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sentido das palavras, um olhar mais positivo sobre a vida. Cuidar dos pais idosos requer um trabalho conjunto de toda a família. Os filhos precisam de se unir e ajustar o papel de cada um como cuidador, avaliando por isso a sua disponibilidade para esse fim, tentando que todos sejam participativos nessa tarefa. A responsabilidade não deve apenas recair sobre uma só pessoa quando existem mais irmãos. A responsabilidade como filhos é zelar pelo bem-estar dos pais. Esta não é simplesmente uma maneira de recompensá-los por tudo o que fizeram por eles, mas, acima de tudo, criar um compromisso que confere a tranquilidade do dever cumprido e de retribuir todo o amor e dedicação por eles recebido. Pense nisto e seja feliz.

0: feliz.
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7: São 2 horas.
0: Boa noite.

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1: Três horas. Boa noite.

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5: São 4 horas. Boa noite.

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1: Estamos em terras de devoção mariana. Atrás, a igreja matriz dedicada à Nossa Senhora da Assunção. Mas o ícone maior destas terras transformaram-nas em terras da Senhora do Campo. No ano em que se comemoram 500 anos da transformação da paróquia de Santa Maria de Lamas em Comenda da Ordem de Cristo de Santa Maria de Lamas, convidamo-os a acompanharem-nos nesta visita a uma das 67 povoações do Conselho de Macedo Cavaleiros. Venham connosco. Estamos na Fonte de São Brás. As fontes, locais de encanto, locais de encontros, locais de mistérios e também locais de lendas. E por falar em lendas, todas as terras têm a sua. Desde tempos imemoriais, que as populações quiseram justificar a existência da sua aldeia com determinado nome. Ora bem, esta aldeia, que até 2003 foi conhecida como Lamas de Pudense, dizem os antigos que, no tempo das cruzadas, terá aportado aqui um cavaleiro francês, um nobre francês de seu nome Dom Pudense, que terá tomado conta de todo este território, dando inclusive, segundo a lenda, o nome à aldeia vizinha de Pudense, e terá, em determinada altura, junto do seu séquito, um dos seus criados, um dos seus servos prediletos, ao qual terá oferecido estas terras, à qual, diz a lenda, chamariam a Lama de Dom Pudense. Ora, pergunta-se sempre, no meio das lendas, em que há uma mistura, uma simbiose entre o factual e o imaginário popular, terá sido mesmo assim? Pois Lamas, quando pensamos no atual nome de Lamas, pensamos que há muitas outras lamas por aí. Se pensarmos apenas no distrito de Bragança, temos lamas de Orleão, temos lamas de cavalo, temos val de lamas, mas se extravasarmos para lá das fronteiras, temos, por exemplo, lamas de Oulo e muitas outras terras que têm origem no radical lama. No próprio Conselho de Macedo Cavaleiros temos lama longa. Ora bem, o que é que eram as lamas, de facto? E porquê é que um território era designado por lamas? Ora, uma lama não era mais que um local propício à pastagem, um local onde existia água. Ora, Lamas é claramente um hidrotopónimo, dizem-nos os entendidos, que terá surgido a partir do vocábulo latino lamam. Só que esse era um vocábulo que praticamente não existia. Ora, Lamas terá surgido, sim, com origem, provavelmente, numa qualquer outra povoação aqui ao lado, que designavam este local como local de pasto, local para pastagem. Porque, historicamente, inclusive, há locais, como nas Astúrias, onde são chamadas lhamas, ou na Galiza, onde também são chamadas lamas, e proliferam imensas povoações com esse nome, que seriam, inclusive, locais agrícolas, onde, eventualmente, existiriam até linhares que precisavam de ser regados. Portanto, a origem, a justificação para o nome de Lamas tem a ver com um vocabulário agrícola. Esta era a zona de pasto, como ainda hoje é, e muito produtiva. Ora bem, quando se fala na existência de outra povoação, a primeira referência que nós temos, de facto, à existência de uma terra chamada Lamas, não Lamas de Pudense, porque Lamas de Pudense só nos surge no século XVI, é precisamente em meados do século XIII, em 1258. O que é fantástico, ao lermos esse documento, é que existia uma outra aldeia que fazia parte da jurisdição da paróquia de Santa Maria de Lamas. Estamos a falar de Castrelos. Ora, Castrelos, que ainda hoje subsiste no cadastro toponímico da freguesia como Cristelos, uma corrupção do nome original, tal como Castrelos, uma corrupção do original nome Castrelos. Ora, Castrelos é um castro pequeno. Ora, onde há castros, vindo da palavra romana castrum, castelo ou local fortificado, existiria na saída sul da povoação uma outra aldeia com o nome Castrelos, que pelo menos durou até ao século XVI, que poderá ter sido o que deu origem à posterior povoação de Lamas num local muito mais ameno. E Castrelos traz-nos algo mais. pois ainda em meados do século XVIII existia a devoção em Lamas a Santo André. Santo André, que tem reminiscências precisamente ao lado de Cristelos, na Eira de Santo André, como ainda hoje é conhecida. E Santo André leva-nos a um outro campo. Lamas fez parte dos Caminhos de Santiago, mas isso vamos explicar já a seguir. Venham connosco até à Capela de São Sebastião. Estamos ao lado de caminhos ancestrais, caminhos de peregrinação, ao lado da Capela de São Sebastião, um exemplar, presumivelmente, do século XVII, que haveria de ser reformulado já nos anos 80 do século XX, dando-lhe uma configuração que a destitui do caráter inicial que poderíamos apreciar. E porquê São Sebastião, depois de falarmos em Santo André? Ora, a peregrinação a Santiago é marcada pelas devoções paralelas dos caminhos. Ora, duas delas estão nas extremidades da povoação. Falávamos na Capela de Santo André, na extremidade sul, e temos a Capela de São Sebastião na extremidade norte, ambas à beira dos caminhos antigos de peregrinação que seguiam até à freguesia vizinha de Crujas, cujo orago é precisamente Santiago. E porquê Santo André e porquê São Sebastião? Ora, Santo André apóstolo, irmão de Pedro, era companheiro e também sócio na pesca, se é que se pode assim chamar, de São Tiago. Daí, muitos dos caminhos terem capelas de devoção a Santo André, que era o que acontecia na saída sul da povoação de Lamas. São Sebastião é uma das devoções mais importantes à beira dos caminhos de Santiago. É muito raro vermos capelas de São Sebastião no alto dos montes, tal como veremos a seguir a Capela da Senhora do Campo. Ora, as capelas à beira dos caminhos eram formas de pagamentos de promessas, muitas vezes associadas às doenças que em época medieval mais assolavam a população, particularmente a peste e a lepra. Ora, São Sebastião é um dos santos protetores da peste. E porquê? Na altura em que, depois do seu martírio, que a sua iconografia apresenta-se-nos com o santo atado a um tronco e cravado de flechas, na altura em que os seus restos mortais foram transladados de uma cidade para outra, a peste aí simplesmente terminou. Ora, a população achou que São Sebastião era um dos protetores da peste, à semelhança também do que acontece com São Roque ou com Santo Antão. A Igreja aproveitou essa devoção popular para fazer uma comparação entre as flechas de São Sebastião e as flechas divinas de castigo para a peste. Ora, as pessoas que faziam as peregrinações queriam a cura e, como pagamento, muitas vezes criavam capelas ou invocações em honra a São Sebastião. Estamos, precisamente, numa dessas capelas que seguramente terá surgido no âmbito dos Caminhos de Santiago e que nos conduziu a outras devoções numa terra, como dito, cuja devoção principal é a Santa Maria, Nossa Senhora. Continuamos em terras de Santa Maria. Estamos, neste momento, no interior da igreja dedicada a Nossa Senhora da Assunção. Depois de peregrinações, de falarmos nos santos e nas devoções paralelas, vamos agora centrar-nos um pouco na história de Lamas. Ora bem, como já dito anteriormente, Lamas está a caminho dos 8 séculos de história. 8 séculos que nos dão imensas personagens, personalidades, imensos factos. Ora bem, Lamas aparece-nos pela primeira vez mencionado em 1258. E o que há que relevar dessa informação? Primeiro, o primeiro lamacense alguma vez registado, de seu nome em latim Durandus Petri, ou seja, Durando Pires. Há que fixar esse nome para a história de Lamas, porque é de facto o primeiro nome que nos surge mencionado. Mas Lamas também nos dá uma outra visão sobre esses tempos conturbados ainda de um início de nacionalidade, nos primeiros reinados, estamos a falar de Dom Afonso III. Ora, contrariamente àquilo que nos é veiculado pela história que aprendemos na escola, este território era um território à parte, se é que podemos chamar-lhe uma espécie de condado à parte. Isto porquê? Porque os reis do início da nossa nacionalidade, até pelo menos Dom Afonso III, praticamente não tinham poder nesta região. Quem de facto tinha o poder eram os senhores da nobreza regional, particularmente a estirpe dos Bragançãos. E ora, é precisamente um Braganção que está umbilicalmente ligado à história de Lamas, porque de facto Lamas não era propriedade régia, isto é, Lamas não era reguengo. Lamas era uma terra que pertencia a um senhor com o nome Nuno Martins de Chacim. E qual é a particularidade dessa pessoa? Era um macedense. Era um macedense que foi uma das figuras mais proeminentes na história medieval portuguesa, particularmente no reinado de Dom Afonso III e de Dom Dinis. Ora, com Dom Afonso III chegou a ser o meirinho-mor do reino, isto é, o polícia-geral do reino, a pessoa que efetivamente mandava. Mas para lá disso, foi também o educador, o aio do grande rei medieval, Dom Dinis. E quando Dom Dinis chega ao trono, transforma logo na figura maior da corte, mordomo-mor. Ora, tivemos um macedense da estirpe dos Bragançãos, cuja honra era em Chacim, daí Dom Nuno Martins de Chacim, que era, de facto, o proprietário, o dono dos direitos de Lamas, e provavelmente terá sido um dos seus antecedentes, isto é, ou o pai ou o avô, efetivamente a pessoa que terá fundado Lamas, daí eles serem os proprietários. Mas havia também um outro ou uma outra instituição que realmente mandava nos destinos de Lamas e que mandou nos destinos de Lamas durante 3 séculos, o Mosteiro Beneditino de Castro de Avelãs. Ora, os cluniacenses, assim chamados, porque seguiam a regra de Cluny, eram de facto os donos efetivos de Lamas e foram os donos de Lamas até pelo menos ao século XVI, quando Lamas, numa conjuntura de criação da Diocese de Miranda, em 1545, os monges de Castro de Avelãs e o mosteiro de Castro de Avelãs perde o poder que tinha em toda a região. Ora, esta terra não existiria, com toda a probabilidade de hoje, sem todo o empenho que os monges tiveram. Aliás, em toda a documentação medieval, eles vêm mencionados como sendo proprietários de imensos casais em Lamas. E não só, tinham os direitos do padroado da Igreja. Lamas aparece-nos ao longo da Idade Média, imensas vezes, pela nomeação de párocos, que eram párocos nomeados precisamente pelo abade de Castro de Avelãs e depois, obviamente, aprovado pelo arcebispo de Braga, que até precisamente a meados do século XVI detinha a superioridade espiritual em toda esta região. Ora, Lamas segue, por isso, um caminho ligado aos beneditinos. Por isso, hoje, em Lamas, toda a gente sabe o que são as sortes. Toda a gente pensa o que serão as sortes. Há também mais uma lenda associada, que terá sido um senhor rico, que terá deixado uma grande propriedade para a população de Lamas. Ora bem, a realidade é que as sortes ficam num sítio cujo topónimo é a Queitada. Ora, Queitada, que nada tem a ver com coitadismo ou com coitadinha. Queitada é mais uma deturpação de coutada. Ora, coutada eram as terras, os coutos ligados às ordens eclesiásticas, às ordens religiosas. Portanto, as sortes, quando surgem, terá sido, seguramente, depois do século XVI, em propriedades que antes eram dos beneditinos e que lhes foram retiradas a partir do momento em que foi criada a Diocese de Miranda. Ora, mas Lamas tem muito mais do que esses personagens importantes dessa fase em que há uma afirmação do poder régio. Estamos no ano em que Lamas cumpre os 500 anos, 5 séculos de transformação de uma simples paróquia em Comenda da Ordem de Cristo. A Comenda da Ordem de Cristo de Santa Maria de Lamas. Ora, Para uma paróquia ser elevada à comenda da Ordem de Cristo, essa paróquia tinha que ter algum poder. Nesse mesmo ano foram criadas mais algumas no distrito de Bragança, inclusive é duas também no Conselho de Macedo Cavaleiros. Ora, quando estamos a falar numa comenda da Ordem de Cristo, estamos também a falar de uma passagem de donatários da terra e daí também a pressão da própria diocese para que os monges beneditinos daqui tenham saído, e a partir de 1520, Lamas passa a ser propriedade com direitos de pessoas ligadas essencialmente a Dom Manuel I, que quis precisamente beneficiar todos aqueles que ao serviço do rei iam para conquistas, nomeadamente em África, e que recebiam os rendimentos de uma igreja ou de uma paróquia. Não era qualquer paróquia que era elevada à comenda da Ordem de Cristo. Ora bem, Lamas, e estamos a falar em pleno século XVI, surge-nos a primeira anotação relativamente à população de Lamas. No numeramento de 1530, pouco depois de ter sido elevado à comenda da Ordem de Cristo, aparece-nos com cerca de 135 habitantes. O que é importante, não sendo a povoação mais populosa da região, o que é um facto é que quando nos aparecem novamente censos, já em pleno século XVIII, Lamas já tinha duplicado a sua população. Ora, quando uma povoação duplica o seu tecido populacional, é sinal de grandeza, é sinal de dinamismo. Ora, é precisamente nessa época que nos surge este edifício religioso, que apesar de ter uma data de finais do século XVIII, na frontaria, essa data corresponderá sim a obras de remodelação, nomeadamente no altar-mor, claramente com características barrocas. Ora, este templo, e porque é que se pode dizer que este templo já existiria no século XVII? Porque pelas visitações à Igreja de Hidroso, já no século XVII, 1684, nos é dito que na Igreja de Hidroso teria de ter um lavatório de sacristia igual ao da Igreja de Lamas. Portanto, estamos num edifício, à semelhança da grande maioria dos edifícios religiosos do concelho, do estilo barroco. A grande maioria deles são do século XVIII. Este, apesar de ter uma data na frontaria, como dito, do século XVIII, estamos num templo, sim, construído, que já existiria no século XVII. E que, para lá de tudo, tem uma característica única que só se encontra em mais outro templo do Conselho de Macedo de Cavaleiros. E muito pouco em Bragança. Este, juntamente com a Igreja Matriz de Val de Prados, são os únicos templos cuja entrada não está virada para Poente, que é o normal. Esta entrada está virada para Sul, se é que se pode chamar. E porquê esta e a Igreja de Valprados? As duas viradas para Sul, única e exclusivamente por um motivo, porque não havia espaço para as virar para Poente. E, aliás, neste caso muito particular, a Igreja nunca poderia estar virada em direção à elevação que temos aqui ao lado do Monte do Facho, onde se encontra a Senhora do Campo. 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

Estamos num sítio mítico. Esta é o que dá o nome a estas terras, as terras da Senhora do Campo. Sítio mítico, por ser um local de devoção, falou-se no início que estamos em terras de Santa Maria, terras de devoção mariana. Esta é, com toda a probabilidade, a capela, o edifício religioso mais antigo de todo o concelho de Macedo Cavaleiros. Convido-vos a entrarem connosco.

Estamos, de facto, num edifício religioso único. Estamos no único templo de três naves do Conselho de Macedo de Cavaleiros. E, como dito, provavelmente o templo mais antigo de todo o Conselho. Não é possível hoje especificar qual terá sido, efetivamente, a data em que este templo, com uma configuração distinta, terá sido construído. Quando olhamos para a sua configuração, como dito, três naves, vemos claramente que temos aqui uma arquitetura muito diferente daquilo que é vulgar neste território. Vale a pena a visita a este santuário, para não só pela devoção, mas também por todas as características arquitetónicas de arquitetura religiosa que nós temos neste local. Aqui temos os resquícios claros da presença já falada dos beneditinos por estas terras. Como dito anteriormente, os beneditinos permaneceram por aqui três séculos. Os beneditinos que provinham do mosteiro de Castro de Avelãs, aqui muito perto, à saída de Bragança. Toda esta arquitetura em que o tijolo é utilizado nas arcadas é uma arquitetura com um estilo mudéjar, algo importado do outro lado do território. Pois era isso mesmo que nos dizia uma das primeiras referências a este santuário na magnífica e monumental obra do Frei Agostinho de Santa Maria, quando escreveu o seu Santuário Mariano. Referia ele que, na altura, diziam as pessoas daqui, isto estamos a falar do início do século XVIII, que este templo teria sido construído há 300 ou 400 anos. E a partir daí veio, obviamente, a lenda. E a lenda de um anjo que terá ajudado a construir este edifício. E outras lendas se lhe associaram, como o recurso a bois bravos que traziam as pedras até aqui, a este sacro monte, para ser feito este edifício de características, de facto, únicas neste concelho e no próprio distrito. Quando olhamos para o interior e para a capela-mor, verificamos no seu topo, precisamente, a sua abóboda em ladrilho, coisa perfeitamente invulgar neste território. Dizia-nos Frei Agostinho de Santa Maria que teria sido, segundo as palavras dele, um santo varão espanhol proveniente da Biscaia, que teria trazido a planta deste templo e que teria dado a beleza do local onde ele se implanta, construído às suas expensas o templo. Obviamente que isso não passará de uma lenda, como lenda também é aquela que falavam relativamente às imagens que temos no retábulo do altar-mor, que diziam que esta capela foi mandada construir por três marinheiros provenientes de Lamas, que numa altura de aperto, estavam eles a afogar-se, recorreram precisamente a Nossa Senhora e terão feito este templo. Ora bem, as lendas valem o que valem. Já foi falado anteriormente que as lendas são um produto do imaginário popular, são um produto de uma conjugação de factos com toda aquela necessidade que temos para justificar a existência de um sítio. Ora bem, não podemos afirmar se esta capela, de facto, é do século XIV ou XV. O que se sabe, por prospeções arqueológicas aqui feitas, é que existiu uma anterior capela. E há referências, de facto, uma anterior capela aqui, a Santa Bárbara. Ao falar, na altura, com a pessoa mais idosa de Lamas, entretanto já falecida, na altura com 95 anos, transmitiu informações importantíssimas para este local. E, de facto, existiu aqui uma capela de Santa Bárbara na reta, à entrada, antes da cruz, onde se procede, ainda hoje, ao encontro, no dia da celebração, por norma, a 25 de março, da Nossa Senhora do Campo, existiu de facto aqui uma capela, mas outra existiu onde esta haveria de se erguer. O que podemos dizer em termos cronológicos relativamente a esta capela é que na pedra, antes dos degraus de subida para o altar-mor, antes de obras que terão aqui sido feitas nos anos 60, 70, estava uma data gravada que hoje desapareceu e pelas fotografias que subsistem, a data que ali estava era do século XVII, mais concretamente 1633. A prova que nós temos é que este edifício, no início do século XVII, já existiria. A primeira referência documental que de facto existe é também do século XVII, 1649, quando é dada a carta de ermitão perpétuo, porque aqui havia um ermitão em permanência,
Uma carta datada de 1649 a um habitante de uma aldeia aqui próxima, Hidroso, e já vimos anteriormente a ligação que parece haver entre Hidroso e Lamas, a propósito das igrejas matrizes. Esse é de facto o documento mais antigo. No entanto, a configuração deste edifício leva-nos a considerar que será anterior ao século XVII e, com toda a probabilidade, Frei Agostinho de Santa Maria teria razão quando dizia que, no início desse século, do século XVII, no início do século XVIII, queria eu dizer, que teria 300 ou 400 anos este edifício. Muitas lendas lhe estão associadas, muitos mitos também lhe estão associados. Ainda há pouco ouvíamos o som do sino que dizem os habitantes e as pessoas mais antigas, que afastava as trovoadas. E, de facto, há muitas histórias aqui relacionadas com a Senhora do Campo e com esta devoção mariana a esta senhora, que a transformam a ela, mas também a dois outros santos que aqui acompanham, Santa Bárbara e São Brás, que protegem toda esta povoação e as redondezas das trovoadas. Ora, essa proteção que era dada pela senhora era paga inúmeras vezes em promessas. Não há muitos anos, estamos a falar há 30, 40 anos, ainda as pessoas vinham à procissão carregadas com sacos de cereal como pagamento de promessas à senhora. Inclusive, traziam as juntas de bois na própria procissão. Há histórias ainda mais antigas que nos relatam a vinda de rebanhos na procissão como pagamento de promessas. E depois, todos aqueles milagres que nos dizem terem acontecido, como a história de uma cabritinha que terá subido para o andor da senhora, como uma história de uma promessa de um habitante de Lamas que, estando uma coelha pronta para parir, prometeu um coelho à senhora e terá nascido só um. Ora, dizem-nos os mais antigos aqui que o senhor em causa terá dito para a senhora: pois só me deste um, agora já não no mamas. E o que a senhora fez, pelos vistos, tê-lo-á castigado, e morreu a mãe, e terá morrido também a única cria que a mãe teve. Este é, de facto, um local de devoção, um local único, um local que, quando olhamos para o seu retábulo do altar-mor, verificamos o seu estilo claramente maneirista, o que contraria tudo aquilo, ou a grande maioria dos templos que nós temos na região, são de estilo barroco. A data que era falada há pouco, 1633, deverá ter correspondido precisamente à data em que terá sido feito o retábulo mor. Portanto, este retábulo, que será de inícios do século XVII, mostra-nos claramente um estilo de arte diferente de todo aquele que temos na grande maioria do concelho, que é maioritariamente de talha dourada barroca.

Uma terra de muitos séculos. O empreendedorismo, as associações deram uma nova vida à antiga reitoria de Lamas, à antiga comenda da Ordem de Cristo. Uma delas e uma das de maior destaque é a centenária Banda 25 de Março, assim chamada em homenagem precisamente à grande Santa da Terra, Nossa Senhora do Campo, que se celebra a 25 de Março. Ora, a banda, que ainda hoje continua em atividade, tem cerca de 50 elementos, muitas pessoas de Lamas passaram pela banda, e meia centena de elementos, que inclui jovens e que inclui pessoas que vão até aos 50 e poucos anos, mas há pessoas mais velhas. Esse empreendedorismo desta terra, que terá surgido

criarem a Associação dos Produtores de Cerejas de Lamas. Uma associação que produz uma quantidade enormíssima de cereja que é distribuída, que é vendida e em relação à qual também já surgiu a própria Feira da Cereja de Lamas, que dá um dinamismo completamente distinto a esta terra com 8 séculos de história, cheia de património, cheia de figuras, cheia de personalidades. Mas não é só o tecido associativo, é também o tecido empresarial que demonstra o empreendedorismo das gentes de Lamas. Vamos conhecer algum desse tecido empresarial.

0: Terras de empreendedores inevitavelmente ligados às atividades agrícolas e pecuárias. Um destaque para um jovem empreendedor, 25 anos, Tosé Vilafranca, que não há muito tempo iniciou um projeto de produção de queijo artesanal com a particularidade de o leite ser todo proveniente de rebanhos de ovelhas que já vêm do seu avô. Lamas também tem o seu queijo artesanal, não obstante o seu nome ser queijo Bornes. Mas, por falarmos em pecuária e agricultura, lembramos-nos da gastronomia transmontana. E Lamas e a gastronomia transmontana são inseparáveis do restaurante Panorama. Há mais de 4 décadas, ligado à restauração, num ponto fulcral perto do antigo IP4, da antiga Nacional 15, hoje faculta-nos as iguarias transmontanas, desde os enchidos à alheira, a linguiça ou a posta à mirandesa. E as iguarias não terminam por aqui, porque outras coisas há para experimentar na restauração do Conselho de Macedo Cavaleiros, nomeadamente no restaurante Panorama. Mas nem só de gastronomia, agricultura e pecuária vive o empreendedorismo de Lamas. Outras atividades vão empurrando os jovens. Desde 2004 que um jovem lamacense tomou em mãos um projeto inovador na área da engenharia e da arquitetura, dando seguimento à sua formação. De Lamas também surgem empreendedores em áreas tão distintas como esta, muito bem representada pela Topoléu. Em pleno Geoparque Terras de Cavaleiros, estamos em Terras da Senhora do Campo. Terras com história, património, com gente, com tradições, com empreendedores e com figuras. Este é o primeiro Abondadi um Cibinho e o Azibo aqui tão perto.
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7: Lá no bairro da Graça, a polícia não quer fumo, nem vão nas cantigas de Santo António. Mas elas vão ver se pega ao fumo dar outro rumo.

0: poderosa, apaga o fogareiro que vem aí a bófia.
1: Ora, boa tarde.
0: Era boa. Era, até o senhor chegar.
1: Eu já avisei as senhoras de que não podem estar a assar sardinhas na via pública. A próxima vez que eu por aqui passar, se a cena se repetir, as senhoras serão todas multadas e o fogareiro apreendido. Fora o resto.
2: O fogareiro também? Queres dizer, lá na esquadra também gostam de sardinhas assadas, é?
1: Mal. Respeitinho pela autoridade, está bem?
0: Ai, o senhor Bófia, com essa barrigona e esse bigode. Tem mesmo autoridade, sim, senhora.
1: Bom, e acabem com essa história do Bófia ou terei que tomar medidas?
2: Ah, sim? Ah, sim. Vai-nos tirar medidas, é? Quer oferecer-nos uns vestidinhos novos, senhor Bófia, quer?
1: Eu tomo medidas, mas é pela vossa falta de respeito e ofensas à autoridade. Entenderam?
0: Mal. Mas se o senhor Bófia não quer que a gente lhe chame Bófia, o que é que a gente lhe vai chamar, hã?
2: Ah, prefere que lhe chamemos Chui.
1: Nada disso. Ou vão as duas presas. Chamem-me polícia, agente ou guarda, por exemplo.
0: Ai, pode ficar descansado, sou polícia, agente ou guarda, por exemplo. Juramos que nunca mais lhe chamamos Chui.
2: Nem Bófia.
1: E já sabe, para a próxima, se estiverem na via pública com o fogareiro aceso, são multadas e vão dentro, para lá ficarem toda a noite.
0: O quê? Vamos lá dormir, vamos. Têm por lá alguma marquise assim parecida com a do Cristiano Ronaldo, têm?
3: Mais algum tempo passou, quase até um mês inteiro, e o senhor guarda voltou à caça do fogareiro.
1: O quê? Então, apesar de todos os meus avisos, a situação piorou. Agora os fogareiros ainda são mais e o bairro da Graça está cheio de fumo a todo o comprimento e largura.
2: Calma aí, senhor polícia, agente ou guarda, por exemplo. Isto são os preparativos para o Santo António.
0: Ah, então sou polícia, agente ou guarda. Não tem nada de santo, não.
2: Além disso, faça favor de verificar que a situação agora já não é a mesma, porque já é outra.
0: Pois está claro. Se quiserem, até podem mandar vir uma comissão de inquérito para analisar isto e fazer um relatório.
2: Isso. A ver se a gente se rala.
1: Mal. Então, mas não brinquem comigo, está bem?
2: Calma. E, senhor polícia, agente ou guarda, por exemplo, é que agora isto aqui já não é o bairro da Graça, porque perdeu a graça toda.
0: Ah, pois é! Como pode ler ali no letreiro novo que está pendurado à entrada, onde estava o outro que dizia Bairro da Graça.
2: Leia!
1: Cimenteira da Desgraça!
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0: Quando a família se reúne para decidir as férias, Há pormenores e pormenores.
13: Agora, pormenores. Porquê é que os menores nunca têm direito a decidir nada? Se calhar por isso é que os mais pequenos não querem entrar para o governo, nem bloco.
2: Oh pai, com quanto é que eu posso contar para o meu guarda-roupa?
13: Guarda-roupa? Oh, mana, mas tu estás convencida de que és a rainha de Inglaterra ou quê?
14: Cala-te, Zezinho. Olha, filha, tu não sabes que o país está em crise, não? Este ano vais ter que te contentar com o quê do ano passado?
2: Do ano passado, pai? Do ano passado já me basta ter que continuar a levar com o bicho que ninguém vê, mas que toda a gente sente.
13: Pois é. Tu nem os namorados guardas de um ano para o outro. Calculo como te deve ser difícil seres obrigado a aturar este bicho que já vem do ano passado.
0: Zezinho, aguenta lá os teus apartes durante um bocadinho, tá bem? Porque o pai precisa de ver o que é preciso para as férias, que é para ele fazer as contas dele, tá bem?
14: Oh, mulher, as contas estão feitas e mais que feitas. Será que tu não ouves rádio nem vês televisão? Será que tu não sabes o que é que se passa?
0: Onde? No Benfica?
14: No país, mulher. A situação em que estamos, causada pelo convite do Covid, temos que cortar, mulher.
2: Ah, mal. Ah, isto não me está a cheirar nada bem.
13: Oh, mana, agora não fui eu.
2: Bom, o que me está a cheirar agora é que não vamos ter férias nenhumas, é o que é.
14: Calma, calma. Também não é preciso ser assim tão alarmista e pessimista, porque a situação é péssima, mas não é má. Vamos fazer férias, pois. Só que não podem ser iguais às do ano passado, por causa da pandemia que nos arrebentou com a economia. Temos que pensar numas férias dentro das atuais possibilidades e sem despesas supérfluas, não é?
2: O quê? O quê? Mas nem aquele biquíni que eu queria?
13: Aí está aquilo a que se pode chamar de supérfluo. O biquíni custa 100 euros. E iríamos ficar 100 euros.
2: E depois?
13: Depois aquilo, nem o supérfluo te tapa. Aquilo nem se vê. E vê-se tudo.
9: Assim? Assim, assim. E tu também podes dizer adeus à trotinete.
0: Silêncio! Eu preciso de saber como é que vai ser, para saber como é que será. Então, homem, como é que são as férias afinal? Hã?
14: Eu estava à espera que alguém tivesse uma ideia. Porque com tantas ameaças de cortes, eu, sinceramente, não estou a ver nenhum sítio para onde a gente possa ir.
13: Posso falar?
0: Se tens alguma ideia, podes.
13: Vamos passar as férias com o pessoal do Bloco de Esquerda.
0: Com o pessoal do Bloco de Esquerda?
13: Sim, sim. Então não sabem que aquela malta diz que não aceita cortes?
2: Boa, boa. Para mim podem ser 2 milhões. Um par de milhões? Um par de milhões.
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12: As últimas de hoje são com as tias à hora do chá.
0: Olá, Rica. Ontem à noite, enquanto estava a fazer o jantar, o meu filho chegou ao pé de mim e disse-me: Mãezinha, um dia quando eu trabalhar, quero-te ajudar com a comida e com as despesas da casa. Ai, querida, até me vieram as lágrimas aos olhos com tanta ternura.
2: Não é caso para menos, Rica. Que idade tem o seu filho?
0: Vai fazer 38 aninhos, Rica. Oh, está um calmeirão.
12: Música.
17: Ai, Rica, conte-me tudo, tudo sobre aquele empresário que acabou de conhecer.
2: Ai, querida, só gostava de saber se existe algum homem que convide uma mulher para sair sem ser com o objetivo de a levar para a cama.
17: Ai, olha, eu conheço pelo menos um, Rica.
2: Quem é, querida?
17: O meu marido.
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5: Cinco horas. Bom dia.
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3: Ai, tão boa, tão boa.
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3: Lá no bairro da Graça, a polícia não quer fumo, nem vão nas cantigas de Santo António. Mas elas vão ver se pega ao fumo dar outro rumo.

0: poderosa apaga o fogareiro que vem aí a bófia.
1: Ora, boa tarde.
0: Era boa. Era até o senhor chegar.
1: Eu já avisei as senhoras de que não podem estar a assar sardinhas na via pública. A próxima vez que eu por aqui passar, se a cena se repetir, as senhoras serão todas multadas e o fogareiro apreendido. Fora o resto.
2: O fogareiro também? Queres dizer, lá na esquadra também gostam de sardinhas assadas, é?
1: Mal. Respeitinho pela autoridade, está bem?
0: Ai, o senhor Bófia, com essa barrigona e esse bigode. Tem mesmo autoridade, sim, senhora.
1: Bom, e acabem com essa história do Bófia ou terei que tomar medidas?
2: Ah, sim. Vem-nos tirar medidas, é? Quer oferecer-nos uns vestidinhos novos, senhor Bófia, quer?
1: Eu tomo medidas, mas é pela vossa falta de respeito e ofensas à autoridade. Entenderam?
0: Mal. Mas se o senhor Bófia não quer que a gente lhe chame Bófia, o que é que a gente lhe vai chamar, hã?
2: Ah, prefere que lhe chamemos Chui.
1: Nada disso. Ou vão as duas presas. Chamem-me polícia, agente ou guarda, por exemplo.
0: Ai, pode ficar descansado, sou polícia, agente ou guarda, por exemplo. Juramos que nunca mais lhe chamamos Chui.
2: Nem Bófia.
1: E já sabe, para a próxima, se estiverem na via pública com o fogareiro aceso, são multadas e vão dentro, para lá ficarem toda a noite.
0: O quê? Vamos lá dormir, vamos. Têm por lá alguma marquise assim parecida com a do Cristiano Ronaldo, têm?
3: Mais algum tempo passou, quase até um mês inteiro, e o senhor guarda voltou à caça do fogareiro.
1: O quê? Então, apesar de todos os meus avisos, a situação piorou. Agora os fogareiros ainda são mais e o bairro da Graça está cheio de fumo a todo o comprimento e largura.
2: Calma aí, senhor polícia, agente ou guarda, por exemplo. Isto são os preparativos para o Santo António.
0: Ah, então sou polícia, agente ou guarda. Não tem nada de santo, não.
2: Além disso, faça favor de verificar que a situação agora já não é a mesma, porque já é outra.
0: Pois está claro. Se quiserem, até podem mandar vir uma comissão de inquérito para analisar isto e fazer um relatório.
2: Isso. A ver se a gente se rala.
1: Mal. Então, mas não brinquem comigo, está bem?
2: Calma. E, senhor polícia, agente ou guarda, por exemplo, é que agora isto aqui já não é o bairro da Graça. Perdeu a graça toda.
0: Ah, pois é. Como pode ler ali no letreiro novo que está pendurado à entrada, onde estava o outro que dizia Bairro da Graça.
2: Leia.
1: Cimenteira da Desgraça.
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2: Oh pai, com quanto é que eu posso contar para o meu guarda-roupa?
13: 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Oh, mana, mas tu estás convencida de que és a rainha de Inglaterra ou quê?
14: Cala-te, Zezinho. Olha, filha, tu não sabes que o país está em crise, não? Este ano vais ter que te contentar com o quê do ano passado?
2: Do ano passado, pai? Do ano passado já me basta ter que continuar a levar com o bicho que ninguém vê, mas que toda a gente sente.
13: Pois é. Tu nem os namorados guardas de um ano para o outro. Calculo como te deve ser difícil seres obrigado a aturar este bicho que já vem do ano passado.
0: Zezinho, aguenta lá os teus apartes durante um bocadinho, está bem? Porque o pai precisa de ver o que é preciso para as férias, que é para ele fazer as contas dele, está bem?
14: Ô mulher, as contas estão feitas e mais que feitas. Será que tu não ouves rádio nem vês televisão? Será que tu não sabes o que é que se passa?
0: Onde? No Benfica?
14: No país, mulher. A situação em que estamos, causada pelo convite do Covid, temos que cortar, mulher.
2: Isto não me está a cheirar nada bem.
13: Oh, mana, agora não fui eu.
2: O que me está a cheirar agora é que não vamos ter férias nenhumas, é o que é.
14: Calma, calma. Também não é preciso ser assim tão alarmista e pessimista, porque a situação é péssima, mas não é má. Vamos fazer férias, pois. Só que não podem ser iguais às do ano passado, por causa da pandemia que nos arrebentou com a economia. Temos que pensar numas férias dentro das atuais possibilidades e sem despesas supérfluas, não é?
2: O quê? O quê? Mas nem aquele biquíni que eu queria?
13: Aí está aquilo a que se pode chamar de supérfluo. O biquíni custa 100 euros. E iríamos ficar 100 euros.
2: E depois?
13: Depois aquilo, nem o supérfluo te tapa. Aquilo nem se vê. E vê-se tudo.
9: Assim. Então também podes dizer adeus à trotinete.
0: Silêncio. Eu preciso de saber como é que vai ser, para saber como é que será. Então, homem, como é que são as férias afinal? Hã?
14: Eu estava à espera que alguém tivesse uma ideia. Porque com tantas ameaças de cortes, eu, sinceramente, não estou a ver nenhum sítio para onde a gente possa ir.
13: Posso falar?
0: Se tens alguma ideia, podes.
13: Vamos passar as férias com o pessoal do Bloco de Esquerda.
0: Com o pessoal do Bloco de Esquerda?
13: Sim, sim. Então não sabem que aquela malta diz que não aceita cortes?
2: Boa, boa. Para mim podem ser 2 milhões. Um par de milhões? Um par de milhões.
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3: As últimas de hoje são com as tias à hora do chá.
0: Olá, Rica. Ontem à noite, enquanto estava a fazer o jantar, o meu filho chegou ao pé de mim e disse-me: Mãezinha, um dia quando eu trabalhar, quero-te ajudar com a comida e com as despesas da casa. Ai, querida, até me vieram as lágrimas aos olhos com tanta ternura.
2: Não é caso para menos, Rica. Que idade tem o seu filho?
0: Vai fazer 38 aninhos, Rica. Oh, está um calmeirão. Ai, Rica, conte-me tudo, tudo sobre aquele empresário que acabou de conhecer.
2: Ai, querida, só gostava de saber se existe algum homem que convide uma mulher para sair sem ser com o objetivo de a levar para a cama.
0: Ai, olha, eu conheço pelo menos um, Rica.
2: Quem é, querida?
0: O meu marido.
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3: A Mariazinha mais a sua prima Laurindinha vão tentar desvendar um mistério muito misterioso. Ora, ouça.
0: Entra, Laurindinha, que me vais ajudar aqui numa coisa.
2: Oh, prima, tu não me ponhas a lavar louça, que eu não vim cá para a cidade para servir, está bem? Eu quero fazer carreira, mas é como massagista das massagens, que segundo a Alzira de Libório, que também para cá veio ganhar a vida. Ganha-se mais nessa vida do que a servir, a aturar maridos ou noutra vida qualquer. O Libório, por acaso, que é para lá, anda lá na aldeia, mesmo a precisar de ser massajado, porque desde que Algira o deixou por lá, ele anda muito curvado, como se a cabeça lhe pesasse bastante.
0: Olha, Laurindinha, interrompa aí o jornal da aldeia por um bocadinho, porque não vamos lavar a loixa, mas há aqui um assunto que é preciso pôr em pratos limpos, mulher. E, olha, como a minha patroa não está cá, porque foi para o estrangeiro aproveitar o desconfinamento para desanuviar...
2: E então?
0: Então, olha, mulher, então tenho andado aqui com um mistério na minha cabeça e preciso da tua ajuda.
2: Tu conta comigo, mulher, que eu tenho muita prática de resolver mistérios.
0: Ah, eu sabia.
2: Ah, pois. Lá na aldeia não havia mistério que eu não resolvesse. Sou uma bisbilhoteira, coscovilheira e mexericana de primeiro. O que é que tu julgas? Quando o Joaquim Alfarroba não sabia quem é que era o pai do filho que a mulher dele teve, fui eu que descobri o mistério. E bem logo só podia ser o Ernesto, que negocia em gado e que lá vai à aldeia de vez em quando, à procura de bois e de carneiros. Ele até diz que gostava de ter sido toureiro a cavalo.
0: Ah, sendo assim, mulher, tomou já a obra.
2: É o boa, boy. Qual é o mistério que é preciso descobrir?
0: Ah, então olha lá. Onde é que estão os milhões que desapareceram dos bancos?
2: O quê? Os milhões que desapareceram dos bancos? Não acha capaz de estar em casa dos banqueiros?
0: Achas que sim, ó Laurindinha? Mas porquê que os banqueiros iam levar os milhões para casa?
2: Para os contar, é? É que os banqueiros são muito dados a contar. Até contam um conto e acrescentam um ponto.
0: Olha, como diriam os inspetores Pastilhas e Amendoinha. Ai, deve ter sido isso, deve. É eureka.
2: É eureka, não. É mais queca, prima. É mais queca.
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15: Nesta época do ano, muita gente se casa, embora em todas as épocas se possam fazer as neiras. Qualquer semelhança com os alegados casamentos de Santo António será pura coincidência.
1: Pura? Agora chama-lhe pura. Ainda gostava de saber onde foste apurar a coisa.

0: Ai, Zé, ai, que hotel tão giro. É aquilo onde estão os jogadores de futebol, é?
1: Eu espero que não, porque não estou nada interessado em ver o Cristiano Ronaldo em cuecas e a coçar as miudezas. Para já, quem nos indicou este hotel e fez a marcação foi o nosso superior.
2: Ah, os senhores são um casal casado pelo senhor Padre Bernardo? Então está tudo certo. É o quarto especial para noivos no 13º andar.
0: O quê? Mas isto dá 13, não é? Oh, Zé, olha que é capaz de dar azar.
1: Oh, Maria, mas qual azar? Nós já estamos casados e depois de casar já não pode acontecer mais nenhum azar.
2: Dona Gertrudes.
3: Diga, chefe.
2: Acompanhe este casal ao quarto número 13 no 13º andar.
3: Ok, chefe. Queiram seguir-me, por favor.
0: Olha, Zé, até tem um elevador para subir.
3: Esteja descansada, minha senhora, porque o elevador também desce. Quando quiser vir para baixo. Entrem, entrem.
0: Ai, eu espero que o quarto esteja bem limpinho e desinfetado por causa daquela coisa do Covid.
3: Mais ou menos.
4: Mais ou menos? Eu não vou passar a noite de núpcias com a minha noiva num quarto que não esteja desinfetado.
3: Olha-me esta armada esquisito. Para que é que quero o quarto limpo e desinfetado se no fim vão lá para dentro fazer as porcarias do costume?
4: O quê? A senhora veja lá como é que fala.
0: Ah, realmente?
4: Deixa lá, querida. Quando voltarmos para a terra, eu vou contar tudo ao Padre Bernardo.
3: Conte, conte, conte. E dê-lhe saudades das Gertrudes do Hotel Paraíso, que ele conhece lindamente. Até rezava comigo aquela parte que diz: bem-vindo seja o fruto do teu ventre.
4: Ai, Jesus!
0: Oh, Zé, vamos embora.
4: Embora? Mas embora para onde, meu amor?
0: Vamos para a terra e poupamos o dinheiro do hotel. Sim, porque se é para fazermos porcarias, eu sinto-me mais à vontade lá nas pocilgas do chiqueiro dos nossos porcos.
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0: Amor, tenho algo para te dizer.
2: Ai, diz lá, querida.
0: Tenho um atraso.
2: Eu sei, querida. Mas não te preocupes, eu amo-te na mesma.
3: Querido.
1: Sim, mamãe.
3: Ofereces-me um computador novo.
1: Então e o outro?
3: O outro vai oferecer um iPad.
0: Muitos parabéns, Sr. Bonifácio. A sua esposa está grávida.
2: Grávida? É impossível, doutora. Eu tive muito cuidado.
0: Sabe, isto é como na estrada. O senhor tem cuidado, mas os outros não.
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7: Venha daí a amigo ouvinte, porque o melhor que levamos desta vida é rir.
9: Oh, ainda tem a na solta! Ai, criado!
10: Cada vez há mais gente a dar ao badalo. Por que será?
7: Oh, filha, dão ao badalo, por não lhes dar jeito a buzina.
11: Oh, Arturinho, como é que será que faziam quando ainda não havia preservativos?
12: Ai, era assim, as mulheres punham uma rolha e os homens davam o não ao meio.
7: Pois fica sabendo que antigamente, no tempo em que a monarquia reinava, o teu tetravô era barão.
13: Ah, era barão? E servia para quê? Para segurar os cortinados, era?
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7: Quando chega a altura das festas populares, o nosso soldado 25 marcha com outra alegria.
23: Ah, sim, é que é muito menos certo marchar assim, a mexer as ancas e a dar aos ombros, topam.
24: Soldado 25!
23: Oh, mestre, gente, já cá estou aqui presencialmente!
24: Que brincadeira é esta?
23: Hã?
24: Então pediram voluntários para a guerra e tu ofereceste para ir à tua aldeia?
23: Ah, mas é que eu tenho que ir lá defender-me da guerra que o pai da minha mocholha me manda a fazer, mestre, gente.
24: Estás preocupado?

0: Soldado 25!
1: Oh, meu sargento, é sempre o 25. Diga lá, meu sargento.
0: É verdade que queres ir para os serviços secretos militares?
1: Ai, quer que me franquezinho, mas... Pois é, meu sargento. É que a minha avó tem um segredo que é preciso ser descoberto.
0: Ah, sim. E que importância pode ter o segredo da tua avó cá para a tropa, hein?
1: Ai, meu sargento, muita importância, meu sargento. É para melhorar a alimentação da tropa, porque o segredo da minha avó é um truque que ela usa para cozinhar. É quando a minha avó faz a feijoada, aquilo não se parece nada com os feijões que a gente come aqui.
0: Não, mas não se parece porquê?
1: Ah, porque quando a minha avó faz a feijoada lá com o truque dela, aquilo fica que até parece comida para pessoas que são gente da raça humana, meu sargento.
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11: O português está doente, com tensão alta e a perder peso. É uma doença grave e não tem cura. Coitado, está hiper... teso.

0: Doutor, doutor, ai, ai, ai, preciso da sua ajuda.
1: Oh, meu homem, tenha calma, tenha calma. Sente-se e diga-me o que se passa, diga-me.
0: Ai, eu estou muito mal, doutor, estou muito mal.
1: Você está é muito nervoso. Vamos já medir a sua tensão arterial.
0: E então, doutor, e então?
1: Um momento. Oh, era o que eu suspeitava. Tem a tensão altíssima. Você está a ficar hipertenso.
0: Não, não, doutor, eu estou é hipertenso.
1: Como?
0: Já dei mil e uma voltas e não consigo resolver este problema. Falta-me tudo em casa. Estou a perder peso, doutor.
1: Oh, meu amigo, isso é muito grave. Porque vejo o seu organismo tem carência de diversas vitaminas.
0: Isso mesmo, pois, doutor. Faltam-me vitaminas, principalmente a vitamina E de euro.
1: Ah, temos que tratar disso com urgência, porque senão os seus órgãos vitais podem estar em falência.
0: E agora, doutor, agora que o doutor disse tudo, estou a ir à falência.
1: Olha, vou receitar-lhe aqui uns medicamentos e vou mandá-lo fazer uns exames médicos.
0: Medicamentos, doutor? Exames? Ai, não falo nisso. Oh, doutor, então não ouviu o que ele disse? Eu estou teso, lisinho, sem um cêntimo.
1: Oh, diabo, isso ainda é pior que estar doente.
0: Porque
1: sem dinheiro não pode pagar a consulta.
0: Pois não, doutor. Vá lá, ajude-me, doutor. Senhor doutor, é a minha última esperança.
1: Oh, homem, mas eu sou o médico, não sou banqueiro.
0: Oh, doutor, com franqueza, eu não lhe estava a pedir dinheiro. Eu estava a pedir que me ajudasse a ganhar algum dinheiro.
1: Mas como?
0: Sei lá, doutor, olhe, é vender órgãos. Não conheço ninguém que queira comprar um rim de confiança.
1: Ouça lá, a venda de órgãos humanos é proibida por lei. Só se você quiser vender o rim no mercado negro.
0: Tudo bem, doutor. Eu não sou racista. Seja mercado negro, árabe ou chinês.
1: Meu caro amigo, não se meta nessas coisas. Quem sabe se um dia um rim não lhe vai fazer falta?
0: Olha lá, e se é por isso, eu também não sou esquisito, doutor. Se não for um rim, eu vendo uma perna, um olho, um dedo. Olha, até o órgão sexual eu vendo, doutor.
1: Ah, creio. Isso é que não. Uma parte tão importante do

0: Teu corpo?
1: Ora, é essa, doutor? Para que é que eu preciso do órgão se eu ando sempre teso?
2: É curioso. Ainda há bocado esteve aqui um paciente que disse exatamente o contrário de si.
3: Ai, sim.
2: Sim, disse. Para que é que eu preciso do órgão se nunca ando teso?
1: Não adianta, doutor, não adianta. Não tente convencer, não tente convencer. Eu tenho que vender alguma coisa antes que perca a casa, o carro e a família.
2: Bem, há uma cura para isso, mas é uma coisa cada vez mais rara em Portugal.
1: O quê, doutor? Alguma solução milagrosa? Não, eu faço tudo para acabar com esta falta de dinheiro, doutor.
2: É muito difícil de arranjar, mas ia resolver o seu problema. É uma coisa que se chama emprego.
1: Oh, isso já eu tentei, doutor, mas os poucos empregos que arranjei foram só ao fim de 6 meses.
2: Bem, bem, sendo assim, só lhe resta fazer o que toda a gente faz quando tem uma doença sem cura.
1: O quê? O quê? Matar-me, doutor, matar-me?
2: Não, não, não, meu caro. Rezar.
1: Ah, isso não dá azar, senhor doutor.
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9: Olha, conte-me tudo sobre a sua relação com esse tal Xavier milionário, também.
10: Nem queira saber, Rica. Estávamos nós na maior quando apareceu a mulher dele.
9: Que horror! Oh. E depois?
10: Olha, Rica, depois ela quis ter uma conversa comigo e fomos falar as duas no quarto.
9: Oh, não me diga, Rica! Olha, como é que isso acabou?
10: Só lhe digo uma coisa, Rica. Foi um fim de semana de loucura.
9: Oh, com ele?
10: Não, com ela, com ela, Rica.
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2: Ai, tão boa, tão boa.
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2: Lá no bairro da Graça, a polícia não quer fumo, nem vão nas cantigas de Santo António. Mas elas vão ver se pega ao fumo dar outro rumo.

0: Rosa, apaga o fogareiro que vem aí a bófia.
1: Ora, boa tarde.
0: Era boa. Era, até o senhor chegar.
1: Eu já avisei as senhoras de que não podem estar a assar sardinhas na via pública. A próxima vez que eu por aqui passar, se a cena se repetir, as senhoras serão todas multadas e o fogareiro apreendido. Fora o resto.
2: O fogareiro também? Queres dizer, lá na esquadra também gostam de sardinhas assadas, é?
1: Mal. Respeitinho pela autoridade, está bem?
0: Ai, o senhor Bófia, com essa barrigona e esse bigode. Tem mesmo autoridade, sim, senhor.
1: Bom, e acabem com essa história do Bófia ou terei que tomar medidas?
2: Ah, sim. Vem-nos tirar medidas, é? Quer oferecer-nos uns vestidinhos novos, senhor Bófia, quer?
1: Eu tomo medidas, mas é pela vossa falta de respeito e ofensas à autoridade. Entenderam?
0: Mal. Mas se o senhor Bófia não quer que a gente lhe chame Bófia, o que é que a gente lhe vai chamar, hã?
2: Ah, prefere que lhe chamemos Chui.
1: Nada disso. Ou vão as duas presas. Chamem-me polícia, agente ou guarda, por exemplo.
0: Ai, pode ficar descansado, sou polícia, agente ou guarda, por exemplo. Juramos que nunca mais lhe chamamos Chui.
2: Nem Bófia.
1: E já sabe, para a próxima, se estiverem na via pública com o fogareiro aceso, são multadas e vão dentro, para lá ficarem toda a noite.
0: O quê? Vamos lá dormir, vamos. Têm por lá alguma marquise assim parecida com a do Cristiano Ronaldo, têm?
3: Mais algum tempo passou, quase até um mês inteiro, e o senhor guarda voltou à caça do fogareiro.
1: O quê? Então, apesar de todos os meus avisos, a situação piorou. Agora os fogareiros ainda são mais e o bairro da Graça está cheio de fumo a todo o comprimento e largura.
2: Calma aí, senhor polícia, agente ou guarda, por exemplo. Isto são os preparativos para o Santo António.
0: Ah, então sou polícia, agente ou guarda. Não tem nada de santo, não.
2: Além disso, faça favor de verificar que a situação agora já não é a mesma, porque já é outra.
0: Pois está claro. Se quiserem, até podem mandar vir uma comissão de inquérito para analisar isto e fazer um relatório.
2: Isso. A ver se a gente se rala.
1: Mal. Então, mas não brinquem comigo, está bem?
2: Calma. E, senhor polícia, agente ou guarda, por exemplo, é que agora isto aqui já não é o bairro da Graça. Perdeu a graça toda.
0: Ah, pois é. Como pode ler ali no letreiro novo que está pendurado à entrada, onde estava o outro que dizia Bairro da Graça.
2: Leia.
1: Cimenteira da Desgraça.
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0: Quando a família se reúne para decidir as férias, há pormenores e pormenores.
13: Agora, pormenores, porque é que os menores nunca têm direito a decidir nada? Se calhar por isso é que os mais pequenos não querem entrar para o governo. nem bloco.
2: Oh pai, com quanto é que eu posso contar para o meu guarda-roupa?
13: Guarda-roupa? Oh, mana, mas tu estás convencida de que és a rainha de Inglaterra ou quê?
14: Cala-te, Zezinho. Olha, filha, tu não sabes que o país está em crise, não? Este ano vais ter que te contentar com o quê do ano passado?
2: Do ano passado, pai? Do ano passado já me basta ter que continuar a levar com o bicho que ninguém vê, mas que toda a gente sente.
13: Pois é. Tu nem os namorados guardas de um ano para o outro. Calculo como te deve ser difícil seres obrigado a aturar este bicho que já vem do ano passado.
0: Zezinho, aguenta lá os teus apartes durante um bocadinho, tá bem? Porque o pai precisa de ver o que é preciso para as férias, que é para ele fazer as contas dele, tá bem?
14: Oh mulher, as contas estão feitas e mais que feitas. Será que tu não ouves rádio nem vês televisão? Será que tu não sabes o que é que se passa?
0: Onde? No Benfica?
14: No país, mulher. A situação em que estamos, causada pelo convite do Covid, temos que cortar, mulher.
2: Isto não me está a cheirar nada bem.
13: Oh, mana, agora não fui eu.
2: O que me está a cheirar agora é que não vamos ter férias nenhumas, é o que é.
14: Calma, calma. Também não é preciso ser assim tão alarmista e pessimista, porque a situação é péssima, mas não é má. Vamos fazer férias, pois. Só que não podem ser iguais às do ano passado, por causa da pandemia que nos arrebentou com a economia. Temos que pensar numas férias dentro das atuais possibilidades e sem despesas supérfluas, não é?
2: O quê? O quê? Mas nem aquele biquíni que eu queria?
13: Aí está aquilo a que se pode chamar de supérfluo. O biquíni custa 100 euros. E iríamos ficar 100 euros.
2: E depois?
13: Depois aquilo, nem o supérfluo te tapa. Aquilo nem se vê. E vê-se tudo.
9: Assim. Então também podes dizer adeus à trotinete.
0: Silêncio. Eu preciso de saber como é que vai ser, para saber como é que será. Então, homem, como é que são as férias afinal? Hã?
14: Eu estava à espera que alguém tivesse uma ideia. Porque com tantas ameaças de cortes, eu, sinceramente, não estou a ver nenhum sítio para onde a gente possa ir.
13: Posso falar?
0: Se tens alguma ideia, podes.
13: Vamos passar as férias com o pessoal do Bloco de Esquerda.
0: Com o pessoal do Bloco de Esquerda?
13: Sim, sim. Então não sabem que aquela malta diz que não aceita cortes?
2: Boa, boa. Para mim podem ser 2 milhões. Um par de milhões? Um par de milhões.
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0: Sabe lá, Rica, ontem à noite, enquanto estava a fazer o jantar, o meu filho chegou ao pé de mim e disse-me: mãezinha, um dia quando eu trabalhar, quero-te ajudar com a comida e com as despesas da casa. Ai, querida, até me vieram as lágrimas aos olhos com tanta ternura.
2: Não é caso para menos, Rica. Que idade tem o seu filho?
0: Vai fazer 38 aninhos, Rica. Oh, está um calmeirão. Ai, Rica, conte-me tudo, tudo sobre aquele empresário que acabou de conhecer.
2: Ai, querida, só gostava de saber se existe algum homem que convide uma mulher para sair sem ser com o objetivo de a levar para a cama.
0: Ai, olha, eu conheço pelo menos um, Rica.
2: Quem é, querida?
0: O meu marido.
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14: Amorzinho, tens o dedo indicador da mão direita com resíduos na unha.
9: Não te preocupes, amor. Isto é de jogar.
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23: A All for Integrity oferece assim uma identidade para o combate à corrupção.
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24: Seis horas. 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
4: Muito bom dia, queridos irmãos ouvintes da Rádio Onda Livre. Sejam bem-vindos à oração da manhã. Bom dia, Ana Maria.
5: Bom dia, Senhor Padre e senhores ouvintes.
4: Cá estamos nós, então, para rezar neste sábado. Então, venham daí. Em nome do Pai, do Filho e do Espírito Santo.
5: Amém.
4: A graça do nosso Senhor Jesus Cristo, o amor do Pai e a comunhão do Espírito Santo estejam convosco.
5: Bendito seja Deus que nos reuniu no amor de Cristo.
4: Deus fez brilhar sobre nós a sua luz, para que nela víssemos a imagem do esplendor da glória de Deus que se reflete em Cristo, sol da vida.
5: Olhos na luz que nos prepara o dia,

0: Senhor. Leitura da segunda epístola a São Pedro. Irmãos, esforçai-vos cada vez mais por assegurar com boas obras a vossa vocação e eleição, porque deste modo não pecareis jamais, e assim vos será largamente oferecida a entrada no reino eterno de nosso Senhor Jesus Cristo.
1: É que se esforça por viver todos os dias a sua vocação e entender este sentido. Eu sou cristão, sou padre, sou casado, cada um de nós tem a sua missão específica. E viver e sabemos também mais ou menos quais são as nossas competências, não é? E as nossas deveres, os nossos deveres e os nossos direitos também, podemos dizer assim. E se vivemos todos os dias pela positiva, o mal não anda tanto em nós. Nós vamos a magicar coisas, não é? Principalmente a louca da casa, que é a nossa imaginação, é como podemos ser. Portanto, devemos afastar de nós tudo aquilo que nos perturba, a paz de alma, e esforçar-nos por viver positivamente a nossa vocação, para que o mal não tenha entrada em nós, não é? A nossa vocação e eleição, e sobretudo saborear esta vocação que nos deu e não perder a beleza e o encanto que ela nos suscita. Obviamente que às vezes sentimos mais as tentações, às vezes sentimos mais a força do pecado em nós, mas é preciso estar rezando, essa força renasce, não é? Rezar é como diz Jesus, para que não caia em tentação, não é? Rezar e orar para não cair em tentação. Por isso é isso que devemos fazer, que Jesus nos sugere. Portanto, a mulher de vencer as tentações é rezar mais e fazer acompanhar a vida do dia a dia, não nos afastarmos do caminho certo, naturalmente. E nesse caso, diz assim: e assim vos será dada largamente, vos será oferecida a entrada no reino eterno do nosso Senhor Jesus Cristo. É aqui que nós trabalhamos para conseguirmos essa entrada no reino eterno do nosso Senhor Jesus Cristo.
0: Sim, sério.
1: Clamo por vós.

0: sois o meu refúgio.
1: Glória ao Pai, ao Filho e ao Espírito Santo.
0: Clamei por vós, Senhor, sois o meu refúgio.
1: Bendigamos a Cristo que se fez em tudo semelhante a nós para ser um sumo sacerdote fiel e misericordioso junto de Deus em favor dos homens e supliquemos dizendo:
0: Dai-nos, Senhor, as riquezas da vossa graça. Senhor, Sol de justiça, que no batismo nos destes a luz da vida,
1: nós vos consagramos este novo dia.
0: Nós vos bendiremos em cada momento deste dia
1: e glorificaremos o vosso nome em todas as nossas obras.
0: Vós que tivestes por mãe a Virgem Maria, sempre dócil à vossa palavra,
1: dirigi hoje os nossos passos segundo a vossa vontade.
0: Concedei-nos que durante a nossa vida neste mundo que passa, aspiremos à imortalidade prometida.
1: E pela fé, esperança e caridade, saboreiremos desde já as alegrias do vosso reino. Pedimos pela paz no mundo, pela conversão dos que fazem a guerra, para que os homens reconheçam que os seus pensamentos não são os pensamentos de Deus, nem os seus caminhos são os caminhos de Deus, e se convertam. Pedimos para que as pessoas podemos ter este dom precioso da paz no mundo, para todas as pessoas que sofrem a injustiça, a guerra, que não desanimem perante estas fortes adversidades. Nós te pedimos,
0: dai-nos, Senhor, a riqueza da vossa graça. Pedimos pelas almas benditas do purgatório, especialmente as mais abandonadas. Dai-nos, Senhor, a riqueza da vossa graça.
1: Pelos que sofrem, pelos que estão nos hospitais, por aqueles que vêm saída, têm doenças incuráveis, para que se confie à misericórdia de Deus e saibam sofrer em comunhão com Cristo e oferecer os seus sofrimentos com arte e amor em comunhão com Cristo na cruz, nós te pedimos.
0: Dai-nos, Senhor, a vossa misericórdia. Dai-nos, Senhor, a riqueza da vossa graça.
1: Pai nosso, que estais nos céus, santificado
0: seja o vosso nome, venha a nós o vosso reino, seja feita a vossa vontade, assim na terra como no céu. O pão nosso de cada dia nos dá hoje. Perdoai as nossas ofensas, assim como nós perdoamos a quem nos tem ofendido.
1: E não nos deixeis cair em tentação, mas livrai-nos do mal.

0: Iluminai, Senhor, os nossos corações com a claridade da ressurreição do vosso Filho, para que, livres das trevas da morte, alcancemos a luz da vida eterna. Por nosso Senhor Jesus Cristo, vosso Filho, que é Deus e convosco vive e reina na unidade do Espírito Santo por todos os séculos dos séculos.
1: Amém.
0: O Senhor esteja convosco.
1: Ele está no meio de nós.
0: Abençoe-vos o Deus Todo-Poderoso, Pai, Filho e Espírito Santo.
1: Amém.
0: Bendigamos o Senhor.
1: Graças a Deus. O anjo do Senhor anunciou Maria.
0: E ela concebeu do Espírito Santo.
1: Ave Maria, cheia de graça, o Senhor é convosco. Bendita sois vós entre as mulheres e bendito o fruto do vosso ventre, Jesus.
0: Santa Maria, Mãe de Deus, rogai por nós, pecadores, agora e na hora da nossa morte. Amém.
1: Eis a escrava do Senhor.
0: Faça-se em mim segundo a vossa palavra.
1: Ave Maria, cheia de graça, o Senhor é convosco. Bendita sois vós entre as mulheres e bendito o fruto do vosso ventre, Jesus.
0: Santa Maria, Mãe de Deus, rogai por nós, pecadores, agora e na hora da nossa morte. Amém.
1: E o Verbo Divino encarnou
0: e habitou entre nós.
1: Ave Maria, cheia de graça, o Senhor é convosco. Bendita sois vós entre as mulheres e bendito o fruto do vosso ventre, Jesus.
0: Santa Maria, Mãe de Deus, rogai por nós, pecadores, agora e na hora da nossa morte. Amém.
1: Rogai por nós, Santa Mãe de Deus,
0: para que sejamos dignos das promessas de Cristo.
1: Amém.
0: Oremos, infundir, Senhor, a vossa graça em nossas almas, a fim de que nós, pela anunciação do anjo, conhecemos a encarnação de Cristo, o vosso Filho, pela sua paixão e morte na cruz, alcancemos a glória da ressurreição por Cristo, Senhor nosso.
1: Amém.
0: Glória ao Pai, ao Filho e ao Espírito Santo,
1: como era no princípio, agora e sempre. Amém.
0: E os fiéis defuntos, pela misericórdia de Deus, descansem em paz.
1: Amém.
0: Desejamos a todos um bom dia, um bom sábado e até amanhã, se os quiserem.
1: Até amanhã.
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5: São 7 horas.
6: Bom dia.
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9: Atualizamos a informação da semana passada, local e regional, com o jornalista Filipe Ventura Alves.
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11: Ao início da tarde desta sexta-feira, deflagrou um incêndio numa zona de mato, na localidade de Val da Porca, no concelho de Macedo Cavaleiros. O alerta para a ocorrência foi dado por volta do meio-dia e meio. Até ao momento, a Rádio Onda Livre apurou que estiveram envolvidos no combate às chamas 67 operacionais, apoiados por 16 meios terrestres e 6 meios aéreos. Segundo o comandante dos bombeiros voluntários de Macedo Cavaleiros, Pedro Venceslau, passado uma hora após alerta, confirmou que o incêndio já se encontrava em fase de resolução. Esta é a terceira ocorrência registada esta semana nesta zona do concelho. Um homem de 74 anos ficou gravemente ferido na manhã de segunda-feira na sequência de um acidente com um trator agrícola entre as localidades de Castanheira e Saldanha, no concelho de Mugadouro. O alerta foi dado por volta das 11 da manhã. Segundo o comandante dos bombeiros voluntários de Mugadouro, Luís Azevedo, o homem encontrava-se a realizar trabalhos agrícolas.
12: Foi um acidente com um veículo agrícola, portanto um trator, em que houve um despiste da trilha normal de trabalho e acabou por prender o homem operador do trator. Acabou por ser arrastado pelas ferramentas agrícolas, portanto, pelos arados, e resultou então um ferido grave.
11: Após o acidente, o homem foi auxiliado por um popular que o transportou numa moto 4 até à estrada municipal. No local estiveram os bombeiros voluntários de Mugadouro, a Ambulância de Suporte Imediato de Vida, a CIV, de Mugadouro e a Guarda Nacional Republicana. Foi ainda acionado um meio aéreo para a evacuação do ferido, que, segundo o comandante, se encontrava estabilizado. O Tribunal Administrativo e Fiscal de Mirandela negou a pretensão da Movera e deu razão ao município de Torre de Moncorvo no processo relativo ao Imposto Municipal sobre Imóveis, o IMI, da barragem do Baixo Sabor. Jornalista Maria João Canadas.
13: Em causa está a avaliação patrimonial do imóvel, fixada em mais de 249 milhões de euros e o consequente valor de IMI, superior a 574 mil euros por ano. Em comunicado, o município de Torre de Moncorvo refere que o valor patrimonial tributado tinha sido aumentado há cerca de um ano, de 188 milhões para 249 milhões de euros, fazendo subir o valor anual do IMI de cerca de 433 mil para 574 mil euros. A Movera pediu, em fevereiro deste ano, ao Tribunal, a anulação dessa avaliação e das consequentes liquidações de IMI. No entanto, no passado dia 17 de setembro, o Tribunal Administrativo e Fiscal de Mirandela negou a pretensão da empresa e deu razão ao município de Torre Moncorvo. Segundo a autarquia, a esse valor acrescem juros de mora, uma vez que a liquidação do IMI retroagiu 4 anos, prefazendo um montante total de cerca de 2,3 milhões de euros. O município admite que a decisão judicial possa ser alvo de recurso por parte da Movera e apela ao sentido de responsabilidade social da empresa no âmbito daquilo que considera ser o pagamento devido pela exploração dos nossos recursos naturais. A autarquia defende ainda que seja pago o que é devido aos cidadãos de Torremocorvo há pelo menos 23 anos.
11: Na mesma nota, o município refere que a empresa registou em 2025 rendimentos superiores a 187 milhões de euros e considera que o pagamento de cerca de 574 mil euros de IMI por ano, correspondente a 0,3% desse rendimento. A campanha Mochila Solidária, promovida pela Associação de Pais de Macedo Cavaleiros, no início do mês de setembro, conseguiu reunir este ano 11 mochilas, além de cadernos e outros materiais escolares. O presidente da direção da Associação de Pais de Macedo Cavaleiros, Carlos Sá Moraes, afirma que esta recolha vai permitir preparar um pequeno kit para 11 crianças no arranque do ano letivo.
6: Não só na comunidade, mas também no parceiro estratégico que tivemos, foi a Associação Comercial e Industrial, que albergou nas suas instalações o nosso ponto de recolha e também contactou todos os associados para se unirem a esta causa.
11: A iniciativa começou no ano passado e, segundo a Associação de Pais, teve uma adesão reduzida. Nesta segunda edição, a campanha contou com mais contributos, também através de uma parceria com outras entidades que se associaram a este gesto solidário.
6: Nós entregamos esses materiais no município e agora o município, juntamente com a CPCJ, fará o levantamento das famílias mais carenciadas e fará uma distribuição de forma justa e completamente confidencial.
11: Os materiais foram, entretanto, entregues aos serviços de ação social do município. A distribuição ficará a cargo dos serviços municipais em articulação com a Comissão de Proteção de Crianças e Jovens, que irão identificar as famílias que necessitam deste apoio. A Associação de Pais garante que todo o processo será feito de uma forma confidencial. Para Carlos Sá Moraes, mais do que oferecer material escolar, a iniciativa pretende contribuir para uma maior igualdade de oportunidades entre as crianças.
6: Foi uma iniciativa para garantir que alguns alunos têm acesso a material escolar necessário para irem para a escola. Através da solidariedade da nossa comunidade, contribuíram e doaram os materiais. E sublinhar também que um pequeno gesto, não é, pode ter um impacto enorme na motivação de uma criança de ir para a escola.
11: A Associação de Pais pretende dar continuidade à campanha Mochila Solidária nos próximos anos, aumentando o número de materiais recolhidos e apoiando o maior número de crianças. Os bilhetes do primeiro Encontro Nacional dos Missionários Digitais estão quase a esgotar. Jornalista Maria João Canadas.
13: Alfândega da Fé recebe hoje o primeiro Encontro Nacional dos Missionários Digitais, uma iniciativa que pretende levar evangelização ao meio digital, reunindo criadores de conteúdos católicos numa missão comum de partilha e de promoção de uma alternativa aos discursos de ódio. O encontro tem também como objetivo abrir as portas da Igreja ao mundo digital e assinalar a constituição da Rede Nacional dos Missionários Digitais de Portugal. O programa foi apresentado em julho deste ano e, para já, os bilhetes estão quase esgotados, como salienta o presidente da comissão organizadora, o padre Manuel Ribeiro.
14: Quase a esgotar.
15: Quantos bilhetes tinham?
14: Temos na ordem de 3 mil bilhetes já vendidos. É uma beleza. Temos no nosso território, aqui em Alfândega da Fé, 3 mil pessoas. Uma alegria grande, não é? Portanto, temos cerca de 3 mil bilhetes já vendidos, mas estamos quase a esgotar. Por isso também queremos também fechar e divulgar e promover, para que há sempre aqueles de última hora que estão sempre a decisão para o final, mas que possam também, quanto antes, também comprar o seu bilhete, até mobilizarem-se, até no sentido mais ecológico e de maior responsabilidade também ambiental, procurarem juntar-se em carros, para não vir cada um no seu carro, mas os amigos vão quatro num carro, ou cinco num carro. Também temos esta responsabilidade ecológica e ambiental, também é muito importante.
13: A Rede Nacional dos Missionários Digitais de Portugal esteve também em Zamora, no passado dia 15 de setembro, na Fundação Rei Afonso Henriques, para promover o evento e largar o convite ao público espanhol, com o objetivo de criar, no futuro, uma rede ibérica de missionários digitais.
14: Em Espanha ainda não começaram a fazer este caminho e o convite também foi, duas coisas, provocá-los a darem esse passo, mas também que estejam connosco. E há uma relação de muita fraternidade entre Bragança e Zamora. Bragança Miranda e Zamora, por razões amplamente conhecidas, históricas. E queremos também cimentar também esta relação de paridade, mas eles são também de comunhão e de fraternidade entre os dioceses, e podemos também, em conjunto, partilharmos. Quem sabe, se calhar para o ano, Zamora toma também esta iniciativa, há de ficar também pessoas aqui, porque não em Zamora, para o próximo ano, lança para a Espanha, e nós, Bragança, também vamos lá e estamos lá conjuntos. Portanto, é tudo um fenómeno, né, que queremos participar. E, claro, o Padre Guilherme é uma figura internacional, não é? Estou certo que muitos espanhóis, nossos irmãos aqui da fronteira, terão muita curiosidade em ouvi-lo e estar connosco. E virão, portanto. É para nós também um regozijo conseguirmos mobilizar as pessoas para isto e que esperamos conseguir encher o espaço.
13: O programa começa às 14h na Casa da Cultura Mestre José Rodrigues, com a sessão solene de abertura, seguindo-se a Conferência Magna, o Encontro de Redações, os MD Talks e a Oração Ecuménica pela Paz no Mundo Digital, marcada para as 18h45 da tarde. O Padre Manuel Ribeiro explica que o programa foi pensado para reunir diferentes vertentes, desde a reflexão sobre a comunicação da fé e a espiritualidade até um momento de oração pela paz.
14: O programa procurou ter uma visão, de facto, integral e impactante. A primeira parte de formação, mas os MD Talks, que é Missionários Digitais Talks, assim, mesas redondas em que os influencers, os produtores de conteúdo, as agências também de notícia, as redações, vão dialogar. Nós vamos só ouvi-los, vamos perceber, vamos aprender com eles, vamos encontrar formas, técnicas, mecanismos. Mas depois haverá também um momento importante que eu creio que será como que o coração que unirá as duas partes, entre a formação e depois a parte lúdica, que vai ser o momento de oração pela paz. Mais do que nunca precisamos rezar pela paz e fazer uma ação ecuménica, isto é, chamar todos a esta missão de sermos construtores de pontes, diplomáticos, mas construtores de paz.
13: O programa terá também uma vertente lúdica que inclui a atuação do conhecido padre DJ Guilherme Peixoto e momentos ligados à cultura transmontana, com os caretos de arcas, o grupo de concertinas de Valpereiro e os bombos Os Bate na Pele.
14: Para que depois, quando chegarmos à parte lúdica, no espaço onde vai estar o concerto, haverá animação de rua, com as concertinas, com os bombos, com os caretos, também se calhar das arcas vão estar presentes, várias relações, e como compreender que todos têm lugar, porque concertamos as redes, agora vamos também desfrutar, vamos ver de forma sã. E depois com o concerto, com a mensagem forte cristã que o Padre Guilherme põe sempre nos seus concertos, e irmos com o coração cheio e com essa certeza que vale a pena trabalharmos nesta construção de uma vida melhor e de uma vida com paz.
13: Às 5 da tarde abre o recinto da Feira da Alfândega da Fé com expositores, restauração, entrevistas e música. A programação continua com Durva Cruz às 8h45 e o Padre Guilherme às 9h30 da noite. O Presidente da Comissão Organizadora deixa por isso o convite à participação.
14: E o convite é que depois possam todos vir para criarmos, de facto, um ambiente de festa, um ambiente de fraternidade, de confraternidade e de fraternidade, em que possamos, de facto, viver esta relação de que conserta as nossas redes interiores, mas também conserta as nossas redes sociais, de relação humana e de comunhão.
13: Os bilhetes custam 20€ e parte da receita reverte a favor das obras do Santuário do Imaculado Coração de Maria em Cerejais, no Conselho de Alfândega da Fé e na Catedral de Bragança.
11: O primeiro Encontro Nacional dos Missionários Digitais vai contar com a presença do Bispo de Bragança, Miranda, Dom Nuno Almeida, Padre Borre, um padre mexicano responsável pelo projeto Ilumina Mas, Monsenhor Lúcio Ruiz, secretário do Dicastério para o Serviço da Caridade do Vaticano, Paulo Portas, em formato digital, e outras personalidades.
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2: São 8 horas. Bom dia. 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
10: São 9 horas. Bom dia.

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0: o sentido das palavras, um olhar mais positivo sobre a vida. Cuidar dos pais idosos requer um trabalho conjunto de toda a família. Os filhos precisam de se unir e ajustar o papel de cada um como cuidador, avaliando por isso a sua disponibilidade para esse fim, tentando que todos sejam participativos nessa tarefa. A responsabilidade não deve apenas recair sobre uma só pessoa quando existem mais irmãos. A responsabilidade como filhos é zelar pelo bem-estar dos pais. Esta não é simplesmente uma maneira de recompensá-los por tudo o que fizeram por eles, mas, acima de tudo, criar um compromisso que confere a tranquilidade do dever cumprido e de retribuir todo o amor e dedicação por eles recebido. Pense nisto e seja feliz.
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1: Dez horas. Bom dia. 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
1: Olá, muito bom dia. Sejam bem-vindos ao Semanário Informativo da CIR para esta manhã de sábado, 26 de setembro. Para hoje, o Instituto Português do Mar e da Atmosfera prevê como temperatura máxima 30 graus para Vila Real e 31 para Bragança. Amanhã as temperaturas serão mais baixas, 25 para Vila Real e 26 para Bragança. O fim de semana será ainda de sol, mas as previsões apontam para chuva e aguaceiros fracos a partir da próxima segunda-feira. Para além da atualidade neste jornal, vamos dar destaque ao 3º Congresso de Reabilitação da Unidade Local de Saúde de Trás-os-Montes e Alto Douro, organizado pelo Núcleo de Enfermeiros de Reabilitação. A ministra da Saúde, Ana Paula Martins, durante a Comissão Parlamentar de Saúde, foi questionada pelo deputado Rui Santos sobre a criação da Unidade de Saúde Local do Alto Tâmega e Barroso, prometida pela ministra em novembro de 2024. A ministra da Saúde anunciou que este projeto não tem sustentabilidade, segundo um estudo, e que o maior obstáculo para a sua criação é a falta de médicos.
2: A única questão aqui não é tanto ultrapassar o parecer negativo. Todas as vezes que esta questão é abordada quando eu vou a Vila Real, até com os profissionais, nós neste momento não temos a garantia que os profissionais aceitam ficar efetivamente numa nova OLS. E qual é o nosso receio? É que hoje temos profissionais que vêm de Vila Real, eu diria que se calhar o problema foi ter concentrado tudo em Vila Real em determinado momento, não sei, também não estava cá, portanto não vou fazer essa avaliação. E agora é muito mais difícil, conseguimos convencer muitos médicos, como sabe, a irem fazer consulta, a irem fazer consulta descentralizada. Temos os melhores blocos do país naquele hospital. A questão é como é que nós levamos para lá cirurgiões, como é que nós levamos para lá os médicos que precisamos para não perdermos ao menos aquilo que temos hoje, que são as consultas descentralizadas.
1: O grupo parlamentar do Partido Socialista na Assembleia da República lamenta que o Ministério da Saúde não cumpra o prometido e que a unidade local de saúde do Alto Tâmega e Barroso não seja concretizada.
3: Uma promessa efetuada a 12 de novembro de 2024, onde a doutora Ana Paula Martins, no âmbito do debate na especialidade do Orçamento de Estado, anunciou a criação da unidade local de saúde do Tâmega e Barroso. Os deputados do PS e os deputados do PSD, à época, aplaudiram. O que acontece é que 2 anos e meio, quase 29 meses depois, mais de 900 dias após a tomada de posse deste governo, não existe nada e, pela resposta da Sra. Ministra, nada avançará para criar esta unidade de saúde, uma reivindicação dos municípios e das populações do Alto Tâmega e Barroso.
1: O deputado Rui Santos diz que a não criação da tão desejada unidade local de saúde de Alto Tâmega e Barroso penaliza as populações.
3: Infelizmente, estas promessas são feitas de forma muito ligeira. Pelos vistos, fez-se esse anúncio sem um estudo e sem a ponderação devida e agora vem-se dizer que não avançará, que é muito difícil, que não foram ponderados todos os fatores. E quem fica a perder é claramente a população do Alto Tâmega e do Barroso.
1: Nesta audição, na Comissão Parlamentar de Saúde, a ministra Ana Paula Martins admitiu também que o governo ainda não conseguiu preencher as vagas de médicos pediatras no Hospital de Chaves.
2: Nós fizemos um concurso com 7 vagas, mas só ficaram preenchidas 2 vagas. Ainda não conseguimos preencher, de facto, as carências com médicos que prestam serviços na área da pediatria. Estamos a diligenciar todos os esforços. O internamento, que eu sei que é um desejo legítimo, dificilmente nós conseguiremos recuperar nos próximos tempos. Mas a urgência, a questão da urgência, que falámos muitas vezes, essa sim para nós é o primeiro degrau a subir, porque sem isso, de facto, as pessoas têm que, as crianças e os respectivos pais têm que se deslocar, portanto, para Vila Real.
1: A titular da pasta da saúde anunciou ainda que os cuidados intermédios do Hospital de Chaves vão abrir durante o mês de outubro. Entretanto, o município de Chaves, que tem vindo a desenvolver junto do Ministério da Saúde relativamente à resposta assistencial do Conselho e na região do Alto Tâmega e Barroso, e perante estas recentes declarações da Ministra da Saúde, agendou uma conferência de imprensa para a próxima semana para abordar este tema. Segundo a autarquia, em causa estão nomeadamente a eventual criação de uma unidade local de saúde do Alto Tâmega e Barroso, o reforço da resposta pediátrica do Hospital de Chaves e também outras matérias estruturantes que continuam sem resposta efetiva. Os bilhetes do primeiro Encontro Nacional dos Missionários Digitais estão quase a esgotar, Maria João Canadas.
4: A Alfândega da Fé recebe hoje o primeiro Encontro Nacional dos Missionários Digitais, uma iniciativa que pretende levar evangelização ao meio digital, reunindo criadores de conteúdos católicos numa missão comum de partilha e de promoção de uma alternativa aos discursos de ódio. O encontro tem também como objetivo abrir as portas da Igreja ao mundo digital e assinalar a constituição da Rede Nacional dos Missionários Digitais de Portugal. O programa foi apresentado em julho deste ano e, para já, os bilhetes estão quase esgotados, como salienta o presidente da comissão organizadora, o padre Manuel Ribeiro.
5: Quase a esgotar.
6: Quantos bilhetes tinham?
5: Temos na ordem de 3 mil bilhetes já vendidos, é uma beleza, temos no nosso território, aqui em Alfândega da Fé, 3 mil pessoas, uma alegria grande, não é? Portanto, temos cerca de 3 mil bilhetes já vendidos, mas estamos quase a esgotar, por isso também queremos também fechar e divulgar e promover, para que há sempre aqueles de última hora, que estão sempre a decisão para o final, mas que possam também, quanto antes, também comprar o seu bilhete, até mobilizarem-se, até no sentido mais ecológico e de maior responsabilidade também ambiental, procurarem juntar-se em carros, para não vir cada um no seu carro, mas os amigos vão quatro num carro, ou cinco num carro, também temos esta responsabilidade ecológica e ambiental, também é muito importante.
4: A Rede Nacional dos Missionários Digitais de Portugal esteve também em Zamora, no passado dia 15 de setembro, na Fundação Rei Afonso Henriques, para promover o evento e largar o convite ao público espanhol, com o objetivo de criar, no futuro, uma rede ibérica de missionários digitais.
5: Em Espanha ainda não começaram a fazer este caminho e o convite também foi, duas coisas, provocá-los a darem espaço, mas também que estejam connosco. E há uma relação de muita fraternidade entre Bragança e Zamora. É Bragança Miranda e Zamora, por razões amplamente conhecidas e históricas. E queremos também cimentar também esta relação de paridade, uma relação também de comunhão e de fraternidade entre os dioceses e podemos também, em conjunto, partilharmos. Quem sabe, se calhar para o ano, Zamora toma também esta iniciativa, há de ficar também pessoas aqui, porque não em Zamora, para o próximo ano, lança para a Espanha e nós, Bragança, também vamos lá e estamos lá em conjuntos. Portanto, é tudo um fenómeno, né, que queremos participar. E claro, o Padre Guilherme é uma figura internacional, não é? Eu estou certo que muitos espanhóis, nossos irmãos aqui da fronteira, terão muita curiosidade em ouvi-lo e estar connosco. E virão. Portanto, é para nós também um regozijo conseguirmos mobilizar as pessoas para isto e que esperamos conseguir encher o espaço.
4: O programa começa às 14h na Casa da Cultura Mestre José Rodrigues, com a sessão solene de abertura, seguindo-se a Conferência Magna, o Encontro de Redações, os MD Talks e a Oração Ecuménica pela Paz no Mundo Digital, marcada para as 18h45 da tarde. O padre Manuel Ribeiro explica que o programa foi pensado para reunir diferentes vertentes, desde a reflexão sobre a comunicação da fé e a espiritualidade, até um momento de oração pela paz.
5: O programa procurou ter uma visão de facto integral e impactante. A primeira parte de formação, mas os MD Talks, que é Missionários Digitais Talks, assim, mesas redondas em que os influencers, os produtores de conteúdo, as agências também de notícia, as redações, vão dialogar. Nós vamos só ouvi-los, vamos perceber, vamos aprender com eles, vamos encontrar formas, técnicas, mecanismos. Mas depois haverá também um momento importante que eu creio que será como que o coração que unirá as duas partes, entre a formação e depois a parte lúdica, que vai ser o momento de oração pela paz. Mais do que nunca precisamos rezar pela paz e fazer uma oração ecuménica, isto é, chamar todos a esta missão de sermos construtores de pontos, diplomáticos, mas construtores de paz.
4: O programa terá também uma vertente lúdica que inclui a atuação do conhecido padre DJ Guilherme Peixoto e momentos ligados à cultura transmontana, com os caretos de arcas, o grupo de concertinas de Valpereiro e os bombos Os Bate na Pele.
5: Para que depois, quando chegarmos à parte lúdica, no espaço onde vai estar o concerto, haverá animação de rua, com as concertinas, com os bombos, com os caretos também, se calhar das arcas vão estar presentes, várias relações e como compreender que todos têm lugar, porque concertamos as redes, agora vamos também desfrutar, vamos ver de forma sã. E depois com o concerto, com a mensagem forte cristã que o Padre Guilherme põe sempre nos seus concertos, irmos com o coração cheio e com essa certeza que vale a pena trabalharmos nesta construção de uma vida melhor e de uma vida com paz.
4: Às 5 da tarde abre o recinto da Feira da Alfândega da Fé com expositores, restauração, entrevistas e música. A programação continua com Durva Cruz às 8h45 e o Padre Guilherme às 9h30 da noite. O Presidente da Comissão Organizadora deixa por isso o convite à participação.
5: E o convite é que depois possam todos vir para criarmos, de facto, um ambiente de festa, um ambiente de fraternidade, de confraternidade e de fraternidade, em que possamos, de facto, viver esta relação de que conserta as nossas redes interiores, mas também conserta as nossas redes sociais, de relação humana e de comunhão.
4: Os bilhetes custam 20€ e parte da receita reverte a favor das obras do Santuário do Imaculado Coração de Maria em Cerejais, no Conselho de Alfândega da Fé e na Catedral de Bragança.
1: O primeiro Encontro Nacional de Missionários Digitais vai contar com a presença do Bispo de Bragança Miranda, Dom Nuno Almeida, entre outros responsáveis diocesanos internacionais, bem como o Paulo Portas em formato digitais e outras personalidades. O executivo do município de Mirandela homenageou Maria Rosa Cristino, natural de Freixeda, concelho de Mirandela, um dos nomes históricos da pesca desportiva em Portugal. Rosa Cristino sagrou-se campeã mundial de pesca desportiva de mar costa por nações, na categoria de senhoras, integrada na seleção nacional portuguesa nos anos 2001 e 2004. Foi igualmente campeã do mundo por equipas em 4 ocasiões, 2000, 2006, 2008 e 2017. Feitos que, no entender do Presidente da Câmara de Mirandela, Vítor Correia, justificam esta homenagem.
6: É uma mirandelense, uma pessoa nascida na freguesia da Freixeda, União de Freguesia da Freixeda, foi campeã do mundo, durante 20 anos esteve nos palcos mais altos do mundo, representando a pesca, representando Portugal e representando Mirandela. Mirandela não é ingrata, Mirandela é agradecida e chegou o momento de lhe fazer uma digna homenagem, assim como temos feito a outros atletas. Portanto, é uma senhora que nos merece todo o respeito e nós, com toda a responsabilidade, naturalmente, temos a obrigação de lhe dar este destaque, porque tudo aquilo que representou levantou muitas vezes a bandeira de Portugal e também a Mirandela. Portanto, é importante que nós também reconheçamos estas pessoas através do contributo que têm dado à nossa sociedade e, como embaixadores que são, para onde é que vão, levam sempre o nome de Mirandela e não podemos nunca esquecer disso.
1: Rosa Cristino admite ter sido uma surpresa agradável esta homenagem promovida pelo município, até porque entende que se trata de uma modalidade pouco reconhecida publicamente.
7: Eu sou uma pessoa que sou muito humilde. Para mim, faço aquilo por paixão. Pronto, às vezes nem sempre somos reconhecidos, porque é uma modalidade que não é apoiada por governos e tudo isso. É uma modalidade que não é meio apoiada, não é? E para mim é natural. Eu não sou muito destas coisas. Não. Antigamente me chamava Rosa Mota da Pesca, porque, pronto, andava 20 anos. Pois é assim, a gente faz muitas amizades, amizades fora, muitos países conhecemos, viajei quase por todo o mundo, os campeonatos eram fora daqui, portanto, foi bom.
1: A mirandelense entende que esta modalidade não tem muitos praticantes femininos, mas já foi pior.
7: Já há mais mulheres a praticar. Não é fácil, porque temos muitas horas fora de casa, quem tem filhos, então é pior, eu não tenho, portanto, para mim é um bocadinho mais fácil, mas há muitas mulheres com filhos e continuam a praticar. É muito complicado, mas como o meu marido também é pescador, 100%, portanto é fácil para mim, embora seja muito complicado, muitas horas de dedicação, muitas horas no mar, mas depois no fim é sempre bom, não é? O reconhecimento, a paixão, tudo isso.
1: Rosa Cristino nasceu em Freixeda, onde viveu os primeiros 6 meses da sua vida e depois radicou-se em Lisboa, mas nunca deixou de regressar periodicamente à sua terra natal. Após o seu percurso competitivo de alta competição nas praias e costas, continua ligada ao dirigismo e à promoção da modalidade. Exerce funções oficiais na Federação Portuguesa de Pesca Desportiva como vice-presidente para a área financeira. Continua a decorrer em Vila Pouca de Aguiar a tradicional Feira das Cebolas. As ruas principais estão transformadas em mercado para a venda deste e de outros produtos da terra. A Presidente da Câmara de Vila Pouca de Aguiar, Ana Rita Dias, lembra que a feira conta ainda com concursos pecuários, tasquinhas, diversas atividades do mundo rural, corrida de cavalos, desfolhada tradicional, baile das cebolas e muita animação.
8: Este ano contamos com uma afluência muito grande à Feira das Cebolas, até pela programação que temos durante estes dois dias. Além das cerca de 25 toneladas que vão estar à venda nas nossas praças em Vila Pouca, teremos também as atividades do mundo rural, nomeadamente o concurso de gado, ou a mostra de carneiros e as chegas de bois, e também depois a nossa corrida de cavalos de passo travado, não é? E contamos de facto que tenha aqui uma afluência grande de pessoas que nos venham visitar a Vila Pouca da Guiar, que comprem as cebolas e não só, no nosso comércio local também.
4: A Feira das Cebolas, com mais de 7 séculos de história, tenta renovar-se anualmente, como frisa Ana Rita Dias.
8: Esta feira já é uma feira secular, é uma feira que tem já a marca da Vila Pouca da Guiar e, portanto, a nossa aposta também vai nesse sentido, de manter a tradição e, além disso, dar mais dinâmica à nossa economia local, aos nossos comerciantes e trazer mais gente à Vila Pouca da Guiar e daí também um cartaz mais ambicioso, digamos assim, este ano, com a presença do artista Zé Maro no sábado à noite para o tradicional baile de cebolas e na sexta-feira, portanto, amanhã teremos a desfolhada tradicional com as nossas associações locais a fazerem essa atividade e também a chamarem mais gente aqui a Vila Pouca da Guiar.
4: A Presidente da Câmara acredita que a agricultura está a captar cada vez mais jovens, ajudando assim a fixar população naquele concelho.
8: Parece-me que o facto de apostarmos e continuarmos a acreditar nestas atividades tradicionais, os jovens já começam a olhar para isto também de outra forma. Sinto que, de facto, já ajudam as suas famílias, já querem empreender mais nesta questão da agricultura, porque, de facto, o nosso território é um território agrícola que vive do mundo rural e, portanto, acreditarmos que é isto que vai dar o futuro e mais economia ao nosso concelho é também uma das nossas estratégias e é nisso que queremos apostar. Tanto que abrimos agora, recentemente, um regulamento ou uma proposta para a abertura de regulamento de apoio à criação das raças autóctones, que será a cabra bravia e também a carne maronesa. E, portanto, isso é precisamente para incentivar neste investimento da agricultura e da pecuária e no nosso mundo rural.
4: A Feira das Cebolas, para além de um espaço de venda de produtos agrícolas, é ainda um cartaz turístico com destaque à gastronomia e também para as tradições locais. Estão a decorrer no Teatro de Vila Real as segundas jornadas do Núcleo de Enfermagem de Reabilitação da Unidade Local de Saúde de Trás-os-Montes e Alto Douro, este ano com o tema a abordar a inteligência artificial na nova era da enfermagem de reabilitação. Organizado pelo Núcleo de Enfermeiros de Reabilitação da ULS TEMAD, em parceria com a Associação Transmontana de Enfermeiros de Reabilitação e com o apoio do município de Vila Real, o evento surge como um espaço privilegiado de debate sobre o impacto, os desafios e as oportunidades que as novas tecnologias trazem à prática clínica e à gestão dos cuidados de saúde. A Cadeia de Informação Regional esteve à conversa com Fátima Marques, coordenadora do Núcleo de Enfermeiros de Reabilitação da Unidade Local de Saúde de Trás-os-Montes e Alto Douro.
9: Desde que temos o ALS, portanto, em Trás-os-Montes, não é? Portanto, nós tivemos todos os anos jornadas do Núcleo de Enfermeiros da Reabilitação. Aliás, foi o primeiro núcleo de enfermeiros a ser constituído no Hospital de Vila Real. Quando tivemos a ULS, portanto, este grupo abrangeu depois os cuidados primários, portanto, a direção do Núcleo de Enfermagem da Reabilitação engloba enfermeiros, portanto, dos cuidados hospitalares e enfermeiros dos cuidados de saúde primários.
10: E que pretendem estas jornadas?
9: Estas jornadas, este ano, já tivemos várias temáticas nos outros anos, desde a reabilitação no ciclo de vida, porque os enfermeiros da reabilitação estão em todo o processo do doente, desde até na grávida, até aos cuidados paliativos. Portanto, a reabilitação está em todo o ciclo de vida. Este ano achamos que a inteligência artificial seria uma temática, portanto, interessante e atualizada, não é? E então achamos que a inteligência artificial fazia parte e que nos iria ajudar, tentarmos perceber se nos vai ajudar ou não, é isso que nós hoje trazemos. Então trazemos aqui pessoas experientes, a nível nacional e a nível internacional, de pessoas, de enfermeiros que já trabalham com a inteligência artificial, têm vários projetos para tentarmos dar aos outros colegas, portanto, esse feedback. Teremos uma parte prática, portanto, haverá dois workshops para para, como eu costumo dizer, o enfermeiro de reabilitação tem que pôr a mão na massa. E então não é só ouvir, portanto o enfermeiro de reabilitação tem que pôr a mão na massa. Vamos ter workshops mesmo sobre a inteligência artificial e o que é que ela nos poderá ajudar para podermos estar mais tempo com o doente e menos tempo nos registros e na parte burocrática. Se calhar a inteligência artificial nesse aspecto se calhar vai-nos mesmo ajudar.
11: Os enfermeiros de reabilitação também saem dos seus, portanto, do seu local de trabalho, ou seja, há reabilitação que pode ser feita em casa do utente.
9: Exatamente, a reabilitação é, nós pretendemos é que seja mesmo, tanto quer a nível hospitalar e que tenha essa continuidade a nível do domicílio e da proximidade do doente na sua casa.
11: Há vantagens?
9: Há muita vantagem. É assim, neste momento um dos problemas que o hospital se levanta é que é a nível de vagas, portanto, e a nível de doentes que ficam na urgência porque não há vagas a nível do internamento. E vamos hoje apresentar também aqui vários projetos de reabilitação domiciliar e aliás é isso que já está a acontecer a nível nacional e a nível mundial, é colocar o doente na sua casa, na sua própria casa, com o apoio da enfermagem da reabilitação. Para quê? Para capacitar o doente e capacitar o cuidador. Neste momento o cuidador tem muita dificuldade, tem medo de levar um doente, imaginemos com um AVC, após um AVC, de o levar para casa com todas essas limitações. O enfermeiro de reabilitação vai diminuir esses medos, vai capacitar a família e vai capacitar o próprio doente para que tenha uma vida e outra qualidade de vida no seu ambiente familiar e no seu ambiente social, etc. Portanto, o enfermeiro de reabilitação dá essencialmente qualidade de vida ao utente e essa proximidade. Não trata só a funcionalidade do doente depois de do evento, mas, e das suas limitações, não trata só a funcionalidade, mas sim a qualidade de vida, quer do próprio utente, quer também da família e de toda a parte social que o envolve.
11: É uma vertente que acaba por ser muito aliciante para o próprio enfermeiro.
9: Sim, eu acho que é a especialidade, pronto, é a minha especialidade, não é? Mas digo sempre que a reabilitação, o enfermeiro de reabilitação, a especialidade da reabilitação é das especialidades mais bonitas, porque assim, não é a nível monetário que nos vai dar, porque nós sabemos que os enfermeiros neste momento não têm, neste momento nunca tiveram um grande apoio monetário, mas sim dar-nos muita gratificação de ver um doente com limitações e ver esse doente a ter a sua autonomia e a poder fazer a sua vida normal. Eu nunca me esqueço de um doente, quando eu comecei a reabilitação, que ele me dizia: oh, enfermeira, eu para subir as escadas tinha que ir agarrado um degrau de cada vez e ir agarrado ao corrimão. Passado 3 meses, enfermeira, eu agora subo as escadas de minha casa com o neto de 3 anos ao colo. Isso é muito gratificante para nós.
11: Muito bem, este congresso traz, portanto, enfermeiros de reabilitação, não só do distrito, mas de outras zonas do país?
9: Sim, sim, traz enfermeiros, quer palestrantes, quer a participarem nas jornadas de todo o país, sim.
11: Chegamos assim ao final desta informação CIR, o semanário informativo da semana. A cadeia de informação regional regressa na próxima segunda-feira, às 12h30. Tenha a continuação de um ótimo sábado, bom fim de semana.
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11: São 11 horas.
12: Bom dia.
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5: Meio-dia. Boa tarde.
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2: É uma hora.
28: Boa tarde.
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1: Olá amigos, boa tarde, bem-vindos a esta edição dos Discos Pedidos nesta tarde de sábado 26 de setembro. A partir deste momento pode marcar o 2784283776 ou 77, pedir um tema, fazer também a sua dedicatória. Até às 14 conto consigo. Cumprimento já o José, vamos até Almofala, Figueira de Castelo Rodrigo. José, boa tarde.
2: Boa tarde, Rui.
1: Como está? Tudo bem, José?
2: Tudo bem.
1: Já almoçou?
2: Já.
1: Quer recordar Fernando Maurício, vai dedicar a quem?
2: Minha irmã, meu sobrinho, meu cunhado, as mulheres de Santo Dia, a Nazaré, a Rita e o José que estão em França, a Sandra Reis, ao Luís Mateio, ao David Mateio, à Sara, ao Traçado, ao Janeiro, à Dalita, ao António, e vai para a Piedade, para o Chico, para o José Madeira da Vermelhosa, e vai para si, para a Carla, e para que esteja a ouvir, e até logo, se Deus quiser.
1: Muito obrigado, desejo-lhe também a continuação de uma ótima tarde, tudo de bom, até logo.
2: Até logo.
1: Cumprimento o Humberto, vamos até a Ribalonga. Olá Humberto, boa tarde.
3: Boa tarde, Rui.
1: Está bem disposto, Humberto?
3: Tudo fino, que vamos abrir-me dar a volta.
1: Quero ouvir o Alexandre Correia, a Lua de Mel Entrada dos Montes, vai dedicar a quem?
3: A banha prima trazer toda a família para o Natalendro, vai para o meu amigo João de Companheira e Ângela, vai para o João Morano Valdo Cunha, toda a família, vai para a minha Salete, para o povo Mãe Alice, vai para a Noema Martim, toda a família, melhores para o irmão, vai para a Manuela, para o menino para o Natinho, vai para o Mário Saludar dos Passos, vai para o Fórum de Sucesso, toda a família, vai para o Lucinda Sucesso, toda a família. Vai para a Dona Alice, para o Pedro, vai para a Fátima, a pastora, toda a família, melhores para a Fátima. Vai para o Marco da Sobreira, toda a família. Vai para o José Cabelheiro, toda a família. Vai para o Ricardo Afonso Sabor, toda a família. Para o Fernando Apolónico, toda a família. Para o Manuel Almander, toda a família. Para a Julinha, para o marido. Para a Filomena, para o marido. Para o Justinho, para a minha, melhores para a mãe. Para o José, para a Nazaré, para o Simão de Carvalho, toda a família, melhores para a Simão. Para a Luzinha, para a Julinha, e para todos os pastores, todos que estão a ouvir, todos que estão a trabalhar na Ronda Livre. Para o Rico, boa tarde.
1: Muito obrigado, desejo-lhe também uma ótima tarde de sábado, bom passeio, até logo.
3: Obrigado, até logo, Jorge.
1: Vamos recordar a Igreja de Santo Estevão, vamos recordar Fernando Maurício, a pedido do José de Almofala Figueira de Castelo Rodrigo.

0: O pedido do José de Almofala Figueira de Castelo Rodrigo, e antes de ouvirmos o pedido do Humberto da Ribalonga Aljó, já sabe que pode participar através do 2784-283-76 ou 77. Cumprimentos a Hilda, vamos até Valfigueira Taboaço. Olá Hilda, boa tarde.
1: Boa tarde.
0: Como está? Tudo bem, Hilda?
1: Bem, graças a Deus.
0: Já almoçou?
1: Não vou almoçar agora.
0: Bom proveito.
1: Obrigada.
0: Vamos ouvir dentro de alguns minutos Juvenço Luís com Amor de Hoje. Vai para quem esta música?
1: Vai para a Dona Luísa, Dona Adélia, Dona Noemi, para a Senhora Almendra, para a Senhora Julina, Dona Julieta, Dona Celinha Maria, para a Senhora Freitas, Dona Zabelinha, Dona Alice, para o Sr. Zé Cavalheiro, Dona Fatinha, Dona Nazaré, e para ir para a rádio, para a menina Carolina, com um grande beijinho, e para si, para a sua mãezinha também, e um bom fim de semana.
0: Muito obrigado, Zé Júlia, um bom almoço, tudo de bom, até logo.
1: Até logo, se Deus quiser, obrigada.
0: Agora vamos até a Carviçais, Simão, boa tarde.
2: Olá, muito boa tarde, Cida Costa.
0: Já almoçou, Simão?
2: Acabei de almoçar agora.
0: Muito bem, quer recordar Fernando Farinha, vai dedicar a quem?
2: Olha, vou dedicar a si, à sua mãezinha que mais gosta. Desejo muita felicidade para a sua mãe e para o resto da sua família. E depois quero dedicar aí ao seu Humberto muita felicidade para ele, que tenha uma boa caminhada, e para o resto da família dele. Vou dedicar ao nosso amigo Ricardo Rosa do Sabor, para a Dona Conceição e família. E depois vou dedicar também e para o Rui de Carviçais, um santo abraço para ele, tudo bom. E vai para a Dona Noémia, desejo as melhores para o cunhado e para o irmão. E vou dedicar também para a Dona Polomena, um santo abraço para ela, tudo bom. Vai para o Sr. Romero Almenda, para o Sr. Titinhas. E também para todos os amiguinhos, para o inimigo, e também para todos os bens em geral, e principalmente para mim. E para o Sr. Costa. Tenham um bom fim de semana. Até logo, se quiser, ou até amanhã.
0: Muito obrigado, Zé Júlio, também. Uma ótima tarde de sábado. Tudo de bom. Até logo.
2: Até logo.
0: Seguimos com o Alexandre Correia, a pedido do Humberto.

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3: Já sabe, pode participar, pedir um tema, fazer também a sua dedicatória. Seguimos com o pedido da Hilda.

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6: E antes de recordarmos Fernando Farinha a pedido do Simão, cumprimento já o José de Predos Castelhanos e a Adélia de Caravelas. José, boa tarde.
7: Boa tarde.
6: Como está? Tudo bem, José?
7: Obrigado a Deus.
6: Já almoçou?
7: Já almocei, senhor.
6: Está muito calor aí?
7: Hoje não está muito.
6: Hoje não está muito. Ora, vamos ouvir o Leandro, dentro de alguns minutos, vai dedicar a quem esta música?
7: Vai para esse, para a Délia, daí ao meu lado, e para a filha toda, e para a mãe também dela. Vai para Marco, para a Giovana e para a Carla, e para os netos, para a pastora, para o Carlos Afonso, e todos os amigos do Micobo, para os amigos queiros, e para amigos do Quino Pedro, para a sua companhia, para a companhia da Carla, e para todos os que trabalham no rádio.
6: Muito obrigado, Zé Júlio, uma ótima tarde, tudo de bom, até logo.
7: Até logo.
6: Adélia, boa tarde.
8: Boa tarde.
6: Como está? Tudo bem, Adélia?
8: Está tudo. Cá estamos mais uma vez a ouvir o Rui Costa.
6: E já almoçou?
8: Por acaso já.
6: Quero ouvir vários artistas com Mãe Amiga. Vai dedicar a quem esta música?
8: Vai para todos vocês aí da Rádio Onda Livre. Vai aqui especialmente para a minha mãe, também para a sua e todas as mães que estão a ouvir, e para o ouvinte que acabou de falar, e todos os ouvintes e participantes, e uma boa tarde, até amanhã, se Deus quiser.
6: Ora, um beijinho para vocês, uma ótima tarde, até logo.
8: Até logo, obrigado igualmente.
6: Para já vamos recordar Fernando Farinha a pedido do Simão, depois o Leandro para a participação do José de Predo dos Castelhanos, e vários artistas com Mãe Amiga, a pedido da Adélia de Caravelas.

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0: Vários artistas com Mãe Amiga, a pedido da Adélia, que nos telefonou de Caravelas, Mirandela.
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0: 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Caminhamos para os minutos finais desta primeira edição dos discos pedidos de fim de semana. A segunda vai para o ar mais tarde, às 19 horas. Para terminar, deixo-lhe ficar Augusto Canário e Amigos, com uma desgarrada com os ditados populares. Aproveite muito bem esta tarde de sábado, na companhia da Onda Livre.

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11: São 14h. Boa tarde.
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13: Atualizamos a informação da semana passada, local e regional, com o jornalista Filipe Ventura Alves.
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15: Ao início da tarde desta sexta-feira, deflagrou um incêndio numa zona de mato, na localidade de Val da Porca, no concelho de Macedo Cavaleiros. O alerta para a ocorrência foi dado por volta do meio-dia e meio. Até ao momento, a Rádio Onda Livre apurou que estiveram envolvidos no combate às chamas 67 operacionais, apoiados por 16 meios terrestres e 6 meios aéreos. Segundo o comandante dos bombeiros voluntários de Macedo Cavaleiros, Pedro Venceslau, passado uma hora após o alerta, confirmou que o incêndio já se encontrava em fase de resolução. Esta é a terceira ocorrência registada esta semana nesta zona do concelho. Um homem de 74 anos ficou gravemente ferido na manhã de segunda-feira na sequência de um acidente com um trator agrícola entre as localidades de Castanheira e Saldanha, no concelho de Mugadouro. O alerta foi dado por volta das 11 da manhã. Segundo o comandante dos bombeiros voluntários de Mugadouro, Luís Azevedo, o homem encontrava-se a realizar trabalhos agrícolas.
16: Foi um acidente com um veículo agrícola, portanto um trator, em que houve um despiste da trilha normal de trabalho e acabou por prender o homem operador do trator. Acabou por ser arrastado pelas ferramentas agrícolas, portanto pelos arados, e resultou então um ferido grave.
15: Após o acidente, o homem foi auxiliado por um popular que o transportou numa moto 4 até à estrada municipal. No local estiveram os bombeiros voluntários de Mugadouro, a Ambulância de Suporte Imediato de Vida, a CIV, de Mugadouro e a Guarda Nacional Republicana. Foi ainda acionado um meio aéreo para a evacuação do ferido, que, segundo o comandante, se encontrava estabilizado. O Tribunal Administrativo e Fiscal de Mirandela negou a pretensão da Movera e deu razão ao município de Torre de Moncorvo. No processo relativo ao Imposto Municipal sobre Imóveis, o IMI, da barragem do Baixo Sabor, jornalista Maria João Canadas.
13: Em causa está a avaliação patrimonial do imóvel, fixada em mais de 249 milhões de euros e o consequente valor de IMI, superior a 574 mil euros por ano. Em comunicado, o município de Torre de Moncorvo refere que o valor patrimonial tributado tinha sido aumentado há cerca de um ano, de 188 milhões para 249 milhões de euros, fazendo subir o valor anual do IMI de cerca de 433 mil para 574 mil euros. A Movera pediu, em fevereiro deste ano, ao Tribunal, a anulação dessa avaliação e das consequentes liquidações de IMI. No entanto, no passado dia 17 de setembro, o Tribunal Administrativo e Fiscal de Mirandela negou a pretensão da empresa e deu razão ao município de Torre Moncorvo. Segundo a autarquia, a esse valor acrescem juros de mora, uma vez que a liquidação do IMI retroagiu 4 anos, prefazendo um montante total de cerca de 2,3 milhões de euros. O município admite que a decisão judicial possa ser alvo de recurso por parte da Movera e apela ao sentido de responsabilidade social da empresa no âmbito daquilo que considera ser o pagamento devido pela exploração dos nossos recursos naturais. A autarquia defende ainda que seja pago o que é devido aos cidadãos de Torre Moncorvo há pelo menos 23 anos.
15: Na mesma nota, o município refere que a empresa registou em 2025 rendimentos superiores a 187 milhões de euros e considera que o pagamento de cerca de 574 mil euros de IMI por ano, correspondente a 0,3% desse rendimento. A campanha Mochila Solidária, promovida pela Associação de Pais de Macedo Cavaleiros, no início do mês de setembro, conseguiu reunir este ano 11 mochilas, além de cadernos e outros materiais escolares. O presidente da direção da Associação de Pais de Macedo Cavaleiros, Carlos Sá Moraes, afirma que esta recolha vai permitir preparar um pequeno kit para 11 crianças no arranque do ano letivo.
17: Não só na comunidade, mas também no parceiro estratégico que tivemos, foi a Associação Comercial e Industrial, onde que albergou nas suas instalações o nosso ponto de recolha e também contactou todos os associados para se unirem a esta causa.
15: A iniciativa começou no ano passado e, segundo a Associação de Pais, teve uma adesão reduzida. Nesta segunda edição, a campanha contou com mais contributos, também através de uma parceria com outras entidades que se associaram a este gesto solidário.
17: Nós entregamos esses materiais no município e agora o município, juntamente com a CPCJ, fará o levantamento das famílias mais carenciadas e fará uma distribuição de forma justa e completamente confidencial.
15: Os materiais foram, entretanto, entregues aos serviços de ação social do município. A distribuição ficará a cargo dos serviços municipais, em articulação com a Comissão de Proteção de Crianças e Jovens, que irão identificar as famílias que necessitam deste apoio. A Associação de Pais garante que todo o processo será feito de uma forma confidencial. Para Carlos Sá Moraes, mais do que oferecer material escolar, a iniciativa pretende contribuir para uma maior igualdade de oportunidades entre as crianças.
17: Foi uma iniciativa para garantir que alguns alunos têm acesso a material escolar necessário. para irem para a escola. Através da solidariedade da nossa comunidade, contribuíram e doaram os materiais. E sublinhar também que um pequeno gesto, não é, pode ter um impacto enorme na motivação de uma criança de ir para a escola.
15: A Associação de Pais pretende dar continuidade à campanha Mochila Solidária nos próximos anos, aumentando o número de materiais recolhidos e apoiando o maior número de crianças. Os bilhetes do primeiro Encontro Nacional dos Missionários Digitais estão quase a esgotar. Jornalista Maria João Canadas.
18: A Alfândega da Fé recebe hoje o primeiro Encontro Nacional dos Missionários Digitais, uma iniciativa que pretende levar evangelização ao meio digital, reunindo criadores de conteúdos católicos numa missão comum de partilha e de promoção de uma alternativa aos discursos de ódio. O encontro tem também como objetivo abrir as portas da Igreja ao mundo digital e assinalar a constituição da Rede Nacional dos Missionários Digitais de Portugal. O programa foi apresentado em julho deste ano e, para já, os bilhetes estão quase esgotados, como salienta o presidente da comissão organizadora, o padre Manuel Ribeiro.
19: Quase a esgotar.
20: Quantos bilhetes tinham?
19: Temos na ordem de 3 mil bilhetes já vendidos. É uma beleza. Temos no nosso território, aqui em Alfândega da Fé, 3 mil pessoas. Uma alegria grande, não é? Portanto, temos cerca de 3 mil bilhetes já vendidos, mas estamos quase a esgotar. Por isso também queremos também fechar e divulgar e promover, para que há sempre aqueles de última hora que estão sempre a decisão para o final, mas que possam também, quanto antes, também comprar o seu bilhete, até mobilizar esse, até no sentido mais ecológico e de maior responsabilidade também ambiental, procurarem juntar-se em carros para não vir cada um no seu carro, mas os amigos vão quatro num carro, ou cinco num carro. Também temos esta responsabilidade ecológica e ambiental, também é muito importante.
18: A Rede Nacional dos Missionários Digitais de Portugal esteve também em Zamora, no passado dia 15 de setembro, na Fundação Rei Afonso Henriques, para promover o evento e largar o convite ao público espanhol, com o objetivo de criar, no futuro, uma rede ibérica de missionários digitais.
19: Em Espanha ainda não começaram a fazer este caminho e o convite também foi, duas coisas, provocá-los a darem esse passo, mas também que estejam connosco. E há uma relação de muita fraternidade entre Bragança e Zamora. Bragança Miranda e Zamora, por razões amplamente conhecidas e históricas. E queremos também cimentar também esta relação de paridade, mas relação também de comunhão e de fraternidade entre os dioceses, e podemos também em conjunto partilharmos, quem sabe, se calhar para o ano, Zamora toma também esta iniciativa, há de ficar também pessoas aqui, porque não em Zamora para o próximo ano lança para a Espanha e nós Bragança também vamos lá e estamos lá conjuntos. Portanto, é tudo um fenómeno, né, que queremos participar. E claro, o padre Guilherme é uma figura internacional, não é? Estou certo que muitos espanhóis, nossos irmãos aqui da fronteira, terão muita curiosidade em ouvi-lo e estar connosco, e virão. Portanto, é para nós também um regozijo conseguirmos mobilizar as pessoas para isto e que esperamos conseguir encher o espaço.
18: O programa começa às 14h na Casa da Cultura Mestre José Rodrigues, com a sessão solene de abertura, seguindo-se a Conferência Magna, o Encontro de Redações, os MD Talks e a Oração Ecuménica pela Paz no Mundo Digital, marcada para as 18h45 da tarde. O padre Manuel Ribeiro explica que o programa foi pensado para reunir diferentes vertentes, desde a reflexão sobre a comunicação da fé e a espiritualidade até um momento de oração pela paz.
19: O programa procurou ter uma visão de facto integral e impactante. A primeira parte de formação, mas os MD Talks, que é Missionários Digitais Talks, são mesas redondas em que os influencers, os produtores de conteúdo, as agências também de notícia, as redações, vão dialogar. Nós vamos só ouvi-los, vamos perceber, vamos aprender com eles, vamos encontrar formas, técnicas, mecanismos. Mas depois haverá também um momento importante que eu creio que será como que o coração, que unirá as duas partes, entre a formação e depois a parte lúdica, que vai ser um momento de oração pela paz. Mais do que nunca precisamos rezar pela paz e fazer uma ação ecuménica, isto é, chamar todos a esta missão de sermos construtores de pontes, diplomáticos, mas construtores de paz.
18: O programa terá também uma vertente lúdica que inclui a atuação do conhecido padre DJ Guilherme Peixoto e momentos ligados à cultura transmontana, com os caretos de arcas, o grupo de concertinas de Valpereiro e os bombos Os Bate na Pele.
19: Para que depois, quando chegarmos à parte lúdica, no espaço onde vai estar o concerto, haverá animação de rua, com as concertinas, com os bombos, com os caretos também, se calhar das arcas vão estar presentes, várias relações, e como compreender que todos têm lugar, porque concertamos as redes, agora vamos também desfrutar, vamos ver de forma sã, E depois com o concerto, com a mensagem forte cristã que o Padre Guilherme põe sempre nos seus concertos, e irmos com o coração cheio e com esta certeza que vale a pena trabalharmos nesta construção de uma vida melhor e de uma vida com paz.
18: Às 5 da tarde abre o recinto da Feira da Alfândega da Fé com expositores, restauração, entrevistas e música. A programação continua com Durva Cruz às 8h45 e o Padre Guilherme às 9h30 da noite. O Presidente da Comissão Organizadora deixa por isso o convite à participação.
19: E o convite é que depois possam todos vir para criarmos, de facto, um ambiente de festa, um ambiente de fraternidade, de confraternidade e de fraternidade, em que possamos, de facto, viver esta relação de que conserta as nossas redes interiores, mas também conserta as nossas redes sociais, de relação humana e de comunhão.
18: Os bilhetes custam 20€ e parte da receita reverte a favor das obras do Santuário do Imaculado Coração de Maria em Cerejais, no Conselho de Alfândega da Fé e na Catedral de Bragança.
15: O primeiro Encontro Nacional dos Missionários Digitais vai contar com a presença do Bispo de Bragança, Miranda, Dom Nuno Almeida, Padre Borre, um padre mexicano responsável pelo projeto Ilumina Mas, Monsenhor Lúcio Ruiz, secretário do Dicastério para o Serviço da Caridade do Vaticano, Paulo Portas, em formato digital, e outras personalidades.

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1: Três horas. Boa tarde.
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12: São 4 horas. Boa tarde. 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
1: Queria dedicar esta música a todas as pessoas algarvias que foram usadas pelos fogos.

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5: Atualizamos a informação da semana passada, local e regional, com o jornalista Filipe Ventura Alves.
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7: Ao início da tarde desta sexta-feira, deflagrou um incêndio numa zona de mato, na localidade de Val da Porca, no concelho de Macedo Cavaleiros. O alerta para a ocorrência foi dado por volta do meio-dia e meio. Até ao momento, a Rádio Onda Livre apurou que estiveram envolvidos no combate às chamas 67 operacionais, apoiados por 16 meios terrestres e 6 meios aéreos. Segundo o comandante dos bombeiros voluntários de Macedo Cavaleiros, Pedro Venceslau, passado uma hora após o alerta, confirmou que o incêndio já se encontrava em fase de resolução. Esta é a terceira ocorrência registada esta semana nesta zona do concelho. Um homem de 74 anos ficou gravemente ferido na manhã de segunda-feira na sequência de um acidente com um trator agrícola entre as localidades de Castanheira e Saldanha, no concelho de Mugadouro. O alerta foi dado por volta das 11 da manhã. Segundo o comandante dos bombeiros voluntários de Mugadouro, Luís Azevedo, o homem encontrava-se a realizar trabalhos agrícolas.
8: Foi um acidente com um veículo agrícola, portanto um trator, nem que houve um despiste da trilha normal de trabalho e acabou por prender o homem operador do trator. Acabou por ser arrastado pelas ferramentas agrícolas, portanto pelos arados, e resultou então um ferido grave.
7: Após o acidente, o homem foi auxiliado por um popular que o transportou numa moto 4 até à estrada municipal. No local estiveram os bombeiros voluntários de Mugadouro, a Ambulância de Suporte Imediato de Vida, a CIV, de Mugadouro e a Guarda Nacional Republicana. Foi ainda acionado um meio aéreo para a evacuação do ferido, que, segundo o comandante, se encontrava estabilizado. O Tribunal Administrativo e Fiscal de Mirandela negou a pretensão da Movera e deu razão ao município de Torre de Moncorvo. No processo relativo ao Imposto Municipal sobre Imóveis, o IMI, da barragem do Baixo Sabor, jornalista Maria João Canadas.
9: Em causa está a avaliação patrimonial do imóvel, fixada em mais de 249 milhões de euros e o consequente valor de IMI, superior a 574 mil euros por ano. Em comunicado, o município de Torre de Moncorvo refere que o valor patrimonial tributado tinha sido aumentado há cerca de um ano, de 188 milhões para 249 milhões de euros, fazendo subir o valor anual do IMI de cerca de 433 mil para 574 mil euros. A Movera pediu, em fevereiro deste ano, ao Tribunal, a anulação dessa avaliação e das consequentes liquidações de IMI. No entanto, no passado dia 17 de setembro, o Tribunal Administrativo e Fiscal de Mirandela negou a pretensão da empresa e deu razão ao município de Torremoncorvo. Segundo a autarquia, a esse valor acrescem juros de mora, uma vez que a liquidação do IMI retroagiu 4 anos, prefazendo um montante total de cerca de 2,3 milhões de euros. O município admite que a decisão judicial possa ser alvo de recurso por parte da Movera e apela ao sentido de responsabilidade social da empresa no âmbito daquilo que considera ser o pagamento devido pela exploração dos nossos recursos naturais. A autarquia defende ainda que seja pago o que é devido aos cidadãos de Torremoncorvo há pelo menos 23 anos.
7: Na mesma nota, o município refere que a empresa registou em 2025 rendimentos superiores a 187 milhões de euros e considera que o pagamento de cerca de 574 mil euros de IMI por ano, correspondente a 0,3% desse rendimento. A campanha Mochila Solidária, promovida pela Associação de Pais de Macedo Cavaleiros, no início do mês de setembro, conseguiu reunir este ano 11 mochilas, além de cadernos e outros materiais escolares. O presidente da direção da Associação de Pais de Macedo Cavaleiros, Carlos Sá Moraes, afirma que esta recolha vai permitir preparar um pequeno kit para 11 crianças no arranque do ano letivo.
10: Não só na comunidade, mas também no parceiro estratégico que tivemos, foi a Associação Comercial e Industrial, onde que albergou nas suas instalações o nosso ponto de recolha e também contactou todos os associados para se unirem a esta causa.
7: A iniciativa começou no ano passado e, segundo a Associação de Pais, teve uma adesão reduzida. Nesta segunda edição, a campanha contou com mais contributos, também através de uma parceria com outras entidades que se associaram a este gesto solidário.
10: Nós entregamos esses materiais no município e agora o município, juntamente com a CPCJ, fará o levantamento das famílias mais carenciadas e fará uma distribuição de forma justa e completamente confidencial.
7: Os materiais foram, entretanto, entregues aos serviços de ação social do município. A distribuição ficará a cargo dos serviços municipais em articulação com a Comissão de Proteção de Crianças e Jovens, que irão identificar as famílias que necessitam deste apoio. A Associação de Pais garante que todo o processo será feito de uma forma confidencial. Para Carlos Sá Moraes, mais do que oferecer material escolar, a iniciativa pretende contribuir para uma maior igualdade de oportunidades entre as crianças.
10: Foi uma iniciativa para garantir que alguns alunos têm acesso a material escolar necessário para irem para a escola. Através da solidariedade da nossa comunidade, contribuíram e doaram os materiais e sublinhar também que um pequeno gesto, não é, pode ter um impacto enorme na motivação de uma criança de ir para a escola.
7: A Associação de Pais pretende dar continuidade à campanha Mochila Solidária nos próximos anos, aumentando o número de materiais recolhidos e apoiando o maior número de crianças. Os bilhetes do primeiro Encontro Nacional dos Missionários Digitais estão quase a esgotar. Jornalista Maria João Canadas.
9: Alfândega da Fé recebe hoje o primeiro Encontro Nacional dos Missionários Digitais, uma iniciativa que pretende levar evangelização ao meio digital, reunindo criadores de conteúdos católicos numa missão comum de partilha e de promoção de uma alternativa aos discursos de ódio. O encontro tem também como objetivo abrir as portas da Igreja ao mundo digital e assinalar a constituição da Rede Nacional dos Missionários Digitais de Portugal. O programa foi apresentado em julho deste ano e, para já, os bilhetes estão quase esgotados, como salienta o presidente da comissão organizadora, o padre Manuel Ribeiro.
11: Quase a esgotar.
12: Quantos bilhetes tinham?
11: Temos na ordem de 3 mil bilhetes já vendidos. É uma beleza, temos no nosso território, aqui em Alfândega da Fé, 3 mil pessoas. Uma alegria grande, não é? Portanto, temos cerca de 3 mil bilhetes já vendidos, mas estamos quase a esgotar. Por isso também queremos também fechar e divulgar e promover, para que há sempre aqueles de última hora, que estão sempre a decisão para o final, mas que possam também, quanto antes, também comprar o seu bilhete, até mobilizarem-se, até no sentido mais ecológico e de maior responsabilidade também ambiental, procurarem juntar-se em carros, para não vir cada um no seu carro, mas os amigos vão quatro num carro, ou cinco num carro. Também temos esta responsabilidade ecológica e ambiental, também é muito importante.
9: A Rede Nacional dos Missionários Digitais de Portugal esteve também em Zamora, no passado dia 15 de setembro, na Fundação Rei Afonso Henriques, para promover o evento e largar o convite ao público espanhol, com o objetivo de criar, no futuro, uma rede ibérica de missionários digitais.
11: Em Espanha ainda não começaram a fazer este caminho e o convite também foi, duas coisas, provocá-los a darem espaço, mas também que estejam connosco. E há uma relação de muita fraternidade entre Bragança e Zamora. Bragança Miranda e Zamora, por razões amplamente conhecidas e históricas. E queremos também cimentar também esta relação de paridade, mas relação também de comunhão e de fraternidade entre os dioceses, e podemos também em conjunto partilharmos, quem sabe, se calhar para o ano, Zamora toma também esta iniciativa, há de ficar também pessoas aqui, porque não em Zamora, para o próximo ano lança para a Espanha e nós Bragança também vamos lá e estamos lá em conjuntos. Portanto, é tudo um fenómeno, né, que queremos participar. E claro, o Padre Guilherme é uma figura internacional, não é? Estou certo que muitos espanhóis, nossos irmãos aqui da fronteira, terão muita curiosidade em ouvi-lo e estar connosco, e virá. Não, portanto, é para nós também um regozijo conseguirmos mobilizar as pessoas para isto e que esperamos conseguir encher o espaço.
9: O programa começa às 14h na Casa da Cultura Mestre José Rodrigues, com a sessão solene de abertura, seguindo-se a Conferência Magna, o Encontro de Redações, os MD Talks e a Oração Ecuménica pela Paz no Mundo Digital, marcada para as 18h45 da tarde. O Padre Manuel Ribeiro explica que o programa foi pensado para reunir diferentes vertentes, desde a reflexão sobre a comunicação da fé e a espiritualidade até um momento de oração pela paz.
11: O programa procurou ter uma visão de facto integral e impactante. A primeira parte de formação, mas os MD Talks, que é Missionários Digitais Talks, assim, mesas redondas em que os influencers, os produtores de conteúdo, as agências também de notícia, as redações, vão dialogar. Nós vamos só ouvi-los, vamos perceber, vamos aprender com eles, vamos encontrar formas, técnicas, mecanismos. Mas depois haverá também um momento importante que eu creio que será como que o coração, que unirá as duas partes, entre a formação e depois a parte lúdica, que vai ser um momento de oração pela paz. Mais do que nunca precisamos rezar pela paz e fazer uma oração ecuménica, isto é, chamar todos a esta missão de sermos construtores de pontos, diplomáticos, mas construtores de paz.
9: O programa terá também uma vertente lúdica que inclui a atuação do conhecido padre DJ Guilherme Peixoto e momentos ligados à cultura transmontana, com os caretos de arcas, o grupo de concertinas de Valpereiro e os bombos Os Bate na Pele.
11: Para que depois, quando chegarmos à parte lúdica, no espaço onde vai estar o concerto, haverá animação de rua, com as concertinas, com os bombos, com talvez os caretos também, se calhar das arcas vão estar presentes, várias relações, e como compreender que todos têm lugar, porque concertamos as redes, agora vamos também desfrutar, vamos ver de forma sã. E depois com o concerto, com a mensagem forte cristã que o Padre Guilherme põe sempre nos seus concertos, e irmos com o coração cheio e com esta certeza que vale a pena trabalharmos nesta construção de uma vida melhor e de uma vida com paz.
9: Às 5 da tarde abre o recinto da Feira da Alfândega da Fé com expositores, restauração, entrevistas e música. A programação continua com Durva Cruz às 8h45 e o Padre Guilherme às 9h30 da noite. O Presidente da Comissão Organizadora deixa por isso o convite à participação.
11: E o convite é que depois possam todos vir para criarmos de facto um ambiente de festa, um ambiente de fraternidade, de confraternidade e de fraternidade, em que possamos de facto viver esta relação de que conserta as nossas redes interiores, mas também conserta as nossas redes sociais, de relação humana e de comunhão.
9: Os bilhetes custam 20€ e parte da receita reverte a favor das obras do Santuário do Imaculado Coração de Maria em Cerejais, no Conselho de Alfândega da Fé e na Catedral de Bragança.
7: O primeiro Encontro Nacional dos Missionários Digitais vai contar com a presença do Bispo de Bragança, Miranda, Dom Nuno Almeida, Padre Borr, um padre mexicano responsável pelo projeto Ilumina Mas, Monsenhor Lúcio Ruiz, secretário do Dicastério para o Serviço da Caridade do Vaticano, Paulo Portas, em formato digital, e outras personalidades.

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0: sentido das palavras, um olhar mais positivo sobre a vida. Cuidar dos pais idosos requer um trabalho conjunto de toda a família. Os filhos precisam de se unir e ajustar o papel de cada um como cuidador, avaliando por isso a sua disponibilidade para esse fim, tentando que todos sejam participativos nessa tarefa. A responsabilidade não deve apenas recair sobre uma só pessoa quando existem mais irmãos. A responsabilidade como filhos é zelar pelo bem-estar dos pais. Esta não é simplesmente uma maneira de recompensá-los por tudo o que fizeram por eles, mas, acima de tudo, criar um compromisso que confere a tranquilidade do dever cumprido e de retribuir todo o amor e dedicação por eles recebido. Pense nisto e seja feliz.
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3: São 18 horas. 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
11: São 19 horas.
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6: Rui Costa. Bem-vindos à segunda edição dos Discos Pedidos. No final desta tarde, início de noite de sábado, 26 de setembro. A partir deste momento pode marcar o 2784283776 ou 77, pedir um tema, fazer também a sua

0: mar. E vamos já até aos Passos Mirandela cumprimentar o Mário. Olá, boa tarde.
1: Olá, Rui, boa tarde, como está? Passou bem?
0: Tudo bem com o Mário, bem disposto?
1: Está mais, estou bem disposto, graças a Deus.
0: Ora, vamos ouvir o José Malhou, A Cara de Cigana, vai dedicar aqui esta música.
1: Olha, vai já para o Rui, com um grande abraço, para a família, para a equipa da rádio, para mim e para os meus, para o sucesso para o Freitas e para a família, para o Cindy e para a filha, vai para o Zé Manuel, vai para os reis, para o Zé Grilo, vai para a Palorca, para o Fernando, para a Palorca e toda a família dele, para a Nazaré e a família, para Barcelos, vai também para o José e Nazaré que estão em França, para a família deles também. Para quem vai, para a Santinha Pastor e família, para a Alice e Pelé, e para a família, para quem mais? Ui, para muita gente, para todo mundo que está na nossa companhia, Rui, para tudo.
0: Muito obrigado, desejo-lhe também um bom regresso a casa, bom jantar, tudo de bom, até amanhã.
1: Igualmente, Rui, tudo de bom também para vós, até amanhã, se quiser.
0: Fátima, boa tarde.
2: Boa tarde, amigo Rui.
0: Já me cheira a qualquer coisa.
2: É também a está prontinho.
0: Ora, quero ouvir um clássico do Jaba, vai dedicar a quem?
2: Olha, vai já participar somente em casa beijinho, você coletou na Sarada no livro. Olha, vai para tu vice participante, para todos os dedinhos que eram melhores, para todos os bombeiros sapadores imigrantes, para ter minha pinça para o estrangeiro, para bem que seja parabéns. E um abraço para o amigo Mário e para todos os meus amiguinhos. Um beijo para todas as minhas amiguinhas e assim todos uma boa noite amanhã, se quiser que eu estou bom.
0: Muito obrigado, desejo-lhe um bom jantar, uma ótima noite, até amanhã.
2: Muito obrigado, até amanhã, se quiser.
0: Para ouvir José Malhou, a pedido do Mário dos Passos.

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2: E vamos até São Pedro Velho, Mirandela. Camilo, boa tarde.
3: Boa tarde, Rui.
2: Como está? Tudo bem, Camilo?
3: Tudo bem.
2: Já jantou?
3: Estou sentado à mesa. Está servido?
2: Obrigado, bom proveito.
3: Obrigado.
2: Quero ouvir Jorge Loureiro, Calceteiro. Esta música vai para quem?
3: Olha, vai aqui para o pessoal do São Pedro Velho, vai para a minha família toda, vai para o pessoal da Tordona Chama, Vilarinho da Grossão, e para a mulher da Santa Casa, para toda a gente ligar para a rádio, e para tudo. Amanhã mais, Rui.
2: Ora, muito obrigado. Desejo-lhe um bom jantar, um bom resto de sábado. Até amanhã.
3: Até amanhã, Rui. Obrigado.
2: Seguimos com o pedido da Fátima para recordarmos um clássico dos

0: E seguimos a nossa viagem, vamos até Pedro dos Castelhanos cumprimentar o José. Depois vamos cumprimentar a Lucinda de Sucês no final desta tarde.
1: Rui Costa.
0: Olá José, boa tarde.
2: Boa tarde.
0: Está tudo bem consigo, José?
2: Tudo bem.
0: Ótimo, quero ouvir um tema da Joana. Vai dedicar a quem esta música?
2: Passo para o Marco, para a Silveira e para a Carla. Para o meu neto, para a pastora e para o pastor de Mirandela. Para que falou mais um bocadinho do primeiro que falou. Esqueci o nome dele.
0: Mário.
2: É Mário. Então, para o Mário e para a família toda. E para mim, que esqueço, para que me cobro, para a minha companhia, para que companheiro, para o meu amigo que não pega, para a sua companhia, para comer na cara, para trabalhar no lado. Estou à espera da minha filha. É um bocadinho chateado por causa disso.
0: Ora, não se chateie. Desejo-lhe uma ótima noite, tudo de bom até amanhã. Vamos até a Sucês. Olá, Lucinda, boa tarde.
3: Boa tarde, Rui.
0: Como está? Tudo bem, Lucinda?
3: Ai, indo devagarinho. A constipação vai sendo devagarinho, mas está tudo bem.
0: Ora, manda a constipação para a vizinha do lado.
3: É isso.
0: Já jantou?
3: Ainda não, por acaso não.
0: Ora, quero ouvir Rui Iglesias. Vai dedicar a quem esta música?
3: Olha, vou dedicar a vocês todos da Rádio Onda Livre. Vai para o Rui, para toda a sua família. Vai para a Carlinha, para toda a família dela. Olha, e vai para toda a gente que eu costumo falar. Não esquecendo ninguém. E vai para mim, para a filhota. E para todos os ouvintes e participantes. E para um bom regresso a casa. Um bom jantar, um beijinho e até amanhã.
0: Muito obrigado para vocês também. A continuação de um bom resto de sábado. Tudo de bom, até amanhã.
3: Amanhã, Rui.
0: Para já vamos ouvir Jorge Loureiro, Calceteiro, a pedido do Camilo de São Pedro Velho Mirandela, depois a Joana, a pedido do José de Pedro dos Castelhanos.
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0: Rui Costa. 2784283736. Pode participar, pedir um tema, fazer também a sua dedicatória através do 2784283377. Seguimos com Rúlio Iglesias, pedido da Lucinda, que nos telefonou de Sussães, Mirandela.

0: Vamos até ao Caixão Mirandela cumprimentar a Leonida, depois vamos até à Voz do Sabor cumprimentar o Ricardo. Leonida, boa noite.
1: Boa noite, Rui.
0: Como está? Tudo bem?
1: Tudo bem, vai andando, Rui.
0: Já jantou?
1: Ainda não, Rui.
0: Ora, vamos ouvir aqui uma música da Maria Lisboa, vai dedicar a quem?
1: Olha, Rui, vai para todos os ouvintes, para todos os participantes, vai para si, para a sua mãezinha, um beijinho, para a casinha, para a família, para todos os amigos e amigas, para todas as pessoas que têm falado em mim, as que não falam também, é igual, que interessa participar e sermos uma família unida. Um beijinho, Rui, bom fim de semana.
0: É isso mesmo, bom jantar, uma ótima noite, até amanhã.
1: Ah, e as melhoras para o meu pai, né? Pronto.
0: E as melhoras então para o seu pai, um abraço e tudo de bom, está bem, Leonida?
1: Obrigado. Sim, tem que ser, Rui, tem que ser, tem que continuar.
0: É isso mesmo. Ricardo, boa noite.
2: Boa noite, Sr. Costa.
0: Como está? Tudo bem, Ricardo?
2: Bem disposto.
0: Já jantou?
2: Um pouquinho de dedicatória. Ó, Sr. Costa.
0: Diga, diga.
2: Vou lhe dizer uma coisa, que eu tenho de estar um bocado. Tenho de ter cuidado que eu ouvir a conversa sua com a mulher que estava a falar.
0: Eu sei, não há problemas, não há segredos. O meu...
2: Pensava com soubesse.
0: Não há problemas. Ora, quero ouvir o Miquel Vingança e o Miquel Oliveira, vai dedicar a quem?
2: Vai dar para o Sr. Que disseste, passam lá para o Jó, passam para o Sr. Forás e para o Presidente, vai para o Zé Menezes, vai para o Sr. Morgado e para todos da Câmara. Vai para a Patinha Pastora, para o amigo Petas, para o amigo Humberto, para o amigo Arturo, e vai para a Dona Ana Martim, para o Sr. Portilha, para o meu sobrinho e para vocês todos, Sr. Costa.
0: Muito obrigado, desejo-lhe também a continuação de uma ótima noite, um bom jantar, até amanhã.
2: Agora igualmente.
0: Seguimos com Maria Lisboa para a participação de

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2: Vamos já até Caravelas cumprimentar a Adélia. Olá, boa noite.
3: Boa noite.
2: Como está? Tudo bem, Adélia?
3: Está tudo. Cá estamos mais uma vez a ouvir o Rui Costa.
2: A ginástica já terminou?
3: Ainda

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2: Rui Costa. E seguimos no, nesta noite de sábado, nesta edição dos discos pedidos para ouvir Miquel Vingança e também Micaela Oliveira, a pedido do Ricardo, que nos telefonou da Fora do Sabor, Torre de Moncorvo. Depois vamos recordar Marco Paulo com o tema Nossa Senhora, para a participação da Adélia Serrano, que nos telefonou de Caravelas, no concelho de Mirandela, nesta noite de sábado, 26 de setembro, segunda edição dos discos pedidos.

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0: E hoje vamos recordar uma entrevista feita pelo Eduardo Urso Pires ao Dr. Afonso Ruano. Pode também ver esta reportagem nas redes sociais da Rádio Onda Livre ou no nosso site ou então na página do programa Ao Sabor do Vento. Eduardo Urso Pires, bem-vindo novamente à Rádio Onda Livre. Vai ser, sem dúvida, uma conversa, uma entrevista muito interessante e muito esclarecedora.
1: Sejam muito bem-vindos. Esta emissão, que tenho o grato prazer de levar até vós, uma conversa que eu vou ter com o Sr. Afonso Ruano, que é o responsável pelo Departamento de Ortopedia da Unidade Local de Saúde do Nordeste Transmontano, ou de Trás-os-Montes, não sei bem qual é a expressão, de Macedo Cavaleiros. Dr. Afonso Ruano, muito obrigado por nos receber. Vamos ter aqui uma conversa que eu prevejo que seja de veras interessante, até porque tem notícias para nos dar. Notícias que são importantes para a região, para o país, e que se prendem com novas tecnologias. Mas eu gostava primeiro, se não houver inconveniente nisso, podíamos falar um bocado de como nasceu este serviço. Creio que nasceu da fusão do serviço de ortopedia do Hospital de Bragança com o Hospital de Macedo Cavaleiros, não é? Em Bragança é a traumatologia, em Macedo é a ortopedia programada, não é verdade?
2: Exatamente.
1: Claro. Uma das cirurgias que este hospital tem levado a efeito com grande sucesso é a cirurgia da coluna vertebral. Até porque a população da nossa área é maioritariamente idosa, com idade superior a 64 anos. E desde há muito tempo que usam técnicas inovadoras na cirurgia. Eu creio que foi princípios de 2000 e picos que começaram a utilizar uma nova tecnologia na cirurgia, se eu não estou enganado. E todos os avanços que foram surgindo na técnica da cirurgia levou a direção, os responsáveis pela Unidade Local de Saúde do Nordeste, a procurar ter uma tecnologia de ponta. E recorreram ao robô ortopédico, de cirurgia ortopédica. Só que, para além desse robô, veio um aparelho que é único em Portugal, que é um aparelho de imagiologia. O que é que nos pode contar sobre isso?
2: Pronto, a forma mais sucinta de tentarmos explorar isto é assim: o serviço de ortopedia de Macedo Cavaleiros existe há sensivelmente 40 anos, o serviço de Bragança há mais tempo, 50, 60, e esta integração e todos estes hospitais funcionavam como hospitais distritais, independentes, e sim, que sim. Houve a junção quando foi o Centro Ortopédico do Nordeste, que foi em 2005, 2006. A partir daí é que acontece isso. E a partir daí a dinâmica que se criou foi unificarmos o serviço, criar uma unidade que serve faz a traumatologia na unidade de Bragança, onde está a urgência médico-cirúrgica, e afastarmos também a ortopedia programada aqui em Macedo. Isso permitiu desenvolver técnicas diferenciadas e conseguimos isso. Em termos da chamada cirurgia da coluna, é uma cirurgia que, embora tenha a parte traumatológica, não sendo muito prevalente na nossa área, temos algumas, mas temos muita pessoa com patologia da coluna. E como houve sempre um interesse por parte dos cirurgiões deste serviço na cirurgia da coluna, sempre tivemos, passa a falta de humildade, na linha da frente. Ou seja, aquilo que estava a falar há bocado foi em 2002, foi a primeira primeiro, antes disso, a vertebroplastia, que era o tratamento das fraturas vertebrais do idoso com um cimento especial. Depois veio a radiofrequência e usámos sempre essas técnicas. A partir daí, mantivemos sempre essa colaboração, quer com colegas que faziam parte do serviço, quer com colegas que vieram de fora dar apoio, e mantivemos sempre essa linha, porque temos mesmo muita patologia desse tipo. E, recentemente, no AM, quando percebemos que estavam a aparecer novas tecnologias que melhorariam a nossa capacidade de trabalhar com mais segurança, com menor intervenção, ou seja, fazer intervenções minimamente invasivas com menos agressividade, e descobrimos quer a navegação, que a navegação é utilizar os meios para, vamos chamá-lo navegar, mas é mesmo agirmos sem... com o sistema informático a permitir-nos saber onde estamos, quer com o sistema robótico. O sistema robótico é que permite dirigir a cirurgia para locais muito precisos e dar-nos uma garantia de fixação e mais correção na mesma, melhorando os níveis de segurança. Isto permitirá também, na minha perspectiva, tentar atrair mais profissionais para o interior. Porque, no fundo, o nosso grande problema tem sido sempre fixar as pessoas cá.
1: Exatamente.
2: E é isso que nós estamos a tentar, porque, ao mesmo tempo, estamos a criar condições de tratamento para os nossos doentes que estão ao nível de qualquer centro, neste momento, do litoral.
1: Exato. Aliás, o número de cirurgias realizadas por este hospital...
2: é muito significativo.
1: É significativo. E com uma particularidade, apenas 6
2: ortopedistas, mais um colega que vem dar apoio,
1: não é?
2: Temos aquilo que se chama uma produtividade muito elevada, por força também do envolvimento das pessoas e da forma de encararmos isto. E conseguimos, para terem uma ideia, valores que são muito interessantes em termos de qualquer hospital público. Por exemplo, como já falámos, até 31 de agosto já tínhamos operado 120 doentes à coluna.
1: Exatamente.
2: O que é um número muito significativo. Eu calculo que pelo fim do ano estaremos nos 200, que é um número muito significativo. Fora as outras patologias.
1: Claro, claro.
2: Que essas não param.
1: Exatamente.
2: E temos
1: a patologia do joelho,
2: as outras patologias. E há uma coisa que se chama agora, em termos de definição das listas de espera, que é o tempo máximo de resposta garantida, que temos a maior parte dos nossos doentes abaixo desse tempo máximo. Exato. Quer isto dizer, conseguimos responder
1: mais prontamente
2: a esses doentes.
1: Este novo equipamento de imagiologia, que é o único no nosso país, salvo erro, não é?
2: Por enquanto ainda é.
1: É o único para já. Vem-vos permitir aprimorar ainda mais...
2: Permite-nos...
1: aquilo que já faziam lá.
2: Muito mais. Muito mais segurança. É aquilo que se chama um intensificador de imagem, só que é um intensificador de última geração. O que é que nos permite? Poderá vir e vai ser integrado com o sistema de navegação também. Isso é um passo a seguir. E isso vai depender da queda da técnica dos dois sistemas existentes. E vai-nos permitir outra coisa muito interessante, que é a facilidade e a rapidez e a qualidade da imagem que vamos obter dentro do bloco operatório. Para ter uma ideia, o intensificador tradicional, o técnico tem que aproximar-se da mesa, fazer pelo menos 2 disparos e manualmente fazer estas posições todas. O sistema permite-nos que o técnico aproxima-se, faz os 2 disparos, memoriza essas posições, o aparelho recua, porque tem um GPS incorporado.
1: Exatamente.
2: E quando nós estamos na cirurgia, pretendemos verificar a posição onde estamos, e o aparelho vai exatamente para a posição onde estamos e repete as mesmas posições. Isto facilita a vida, dá uma segurança extrema no procedimento e dá-nos uma qualidade de trabalho, uma segurança, e assim volto a insistir, uma segurança muito grande. O sistema de imagem em 3D faz uma recuperação, ele ao funcionar, funciona, o técnico vai com ele, carrega no botãozinho, controla, isto faz tudo autonomamente. E a imagem aparece ali.
1: Aparece quase no monitor.
2: Faz imagens 2D, com um raio-x normal, e 3D, reconstrói e aparece com imagens 3D, imagens muito engraçadas.
1: Claro.
2: Isto é o tal, que é o Gozimans.
1: Que é o único.
2: É o primeiro em Portugal.
1: Primeiro em Portugal. Portanto, a vossa intervenção, enquanto médicos, é menor do que era antes. Tem uma intervenção, continua a ter intervenção, porque o sistema não é autónomo, não é? Só que a vossa intervenção é de uma precisão extrema.
2: Muito mais precisão. Não diminui a intervenção, porque a intervenção existe, é a mesma.
1: Sempre, é a mesma.
2: Agora, dá-nos uma precisão muito maior, temos muito mais garantias do que estamos a fazer e num tempo muito mais curto.
1: Claro.
2: Já aquela dúvida em que vou verificar se está venho, e isto dá-nos essa precisão. O sistema é fruto de uma inovação que foi desenvolvida pela Siemens, em que eles, passa a expressão, que eles passaram de um sistema gigantesco, estava baseado naqueles braços automáticos de montagem de carros, para um sistema miniaturizado com rodinhas, que é autónomo e que permite fazer isso. Portanto, essa miniaturização, nos dias de hoje, é o que está a acontecer. Muito provavelmente, estamos já pensar nisso, poderá haver interações com IA mais para a frente, mas isso um passo cada vez.
3: Um passo cada vez, não é?
2: Calmamente, não queres.
3: Toda esta nova tecnologia que tem à vossa disposição é também uma forma boa de captar profissionais para virem trabalhar.
2: Esperemos que seja
3: não
2: assim.
3: É?
2: Eu espero que seja assim, que seja a parte que nos permita as pessoas perceberem que aqui têm o mesmo acesso, a maior capacidade de fazer e, se calhar, o maior apoio. E penso que isto foi uma grande ideia, aproveitarmos este, o PRR, e as administrações, quer anterior, quer esta, em cima, perceberam a importância disto e deram-nos o apoio para mantermos esta.
3: Felizmente. E ainda bem que assim é, porque, de facto, quanto mais aprimorado for o serviço que se presta aos doentes, não é? Das várias patologias, melhor. Mais confiança eles têm nos profissionais, não é? E de facto, as pessoas deixam de ter tanto receio, como todos nós temos receio de ir ao bloco cirúrgico, não é? Porque sabem que têm à espera deles profissionais devidamente preparados.
2: Isto era uma blague que eu costumava dizer, a pergunta sempre, que era, durante anos, era sempre aquela história de eu vou ficar numa cadeira de rodas, e dizia sempre, não é por aí.
3: Claro,
2: a cirurgia
3: da
2: coluna neste momento mudou imenso. Posso também já dizer que estamos a tentar, e isso será passos a seguir, introduzir outras novas técnicas dentro das cirurgias que vamos fazendo, mas isto permite-nos trabalhar com muito mais segurança. Uma mesa toda em carbono. Esta mesa permite os raios, é radiotransparente, ao contrário das outras, portanto, ela é toda esta mesa em carbono, permite os raios passarem, permite visualizar, e ao contrário das outras mesas que têm parte em metal, esta não, só tem o único metal que é no pé.
3: Exatamente, de resto é tudo em fibra de carbono.
2: Aquilo que estão a ver ali, que é o O-Arm, é um tac do bloco, ou seja, entra pelos pés da mesa e faz como se fosse um taque do doente que está lá na mesa. Os sistemas de navegação são aqueles que estão a ver ali ao fundo, onde diz Medtronic, passa a publicidade, que é um sistema de navegação e robótico. Portanto, à direita está a navegação, ali à esquerda está o chamado robô.
3: Alfonso, o que é que se lhe oferece dizer mais sobre tudo isto que acabámos de falar, porque há muitas coisas que eu desconheço, o que é absolutamente normal, e que considero que é importante quem lá está em casa nos vê e ouve.
2: Olha, o importante nisto é percebermos que, e isto eu queria dizer mesmo, não, para mim o mais importante não é o robô, não é a navegação, não é o intensificador, são as pessoas. Exato. Seja a melhor máquina do mundo, se não tiver pessoas com consciência e que gostem de trabalhar e que saibam operar, nada funciona. As máquinas não trabalham sozinhas. A medicina é uma coisa feita por médicos para as pessoas e das pessoas para os médicos. Esta interação é mais importante. E o mais importante que eu quero dizer é que temos uma equipa muito motivada, médicos, enfermeiros, assistentes operacionais, técnicos, todos eles têm trabalhado, e desde que criamos esta equipa que vai trabalhando e que puxamos todos para o mesmo lado. Isso é o mais importante. As pessoas são mais importantes. E eu continuo a dizer, eu fiz a minha aposta cá em cima e continuo a fazê-la. Penso que o mais importante é estarmos cá, percebermos a zona que temos, a forma de estarmos, e podemos apostar nisso.
3: Claro. Houve, como é que eu ia te explicar, da parte dos técnicos que instalavam todo o equipamento, houve Formação e informação.
2: Formação, formação dada quer pelas empresas que instalaram, quer por todos nós que operámos e fizemos.
3: Exatamente.
2: Fizemos treino em laboratórios de cadáveres, fizemos treino em modelos, fizemos treino em outras situações e todos, e fizemos todos os treinos em chamados dry, treinos secos, em português, não é? Sem doentes para começarmos depois a fazer.
3: Muito bem.
2: E isto foi feito tudo de forma progressiva.
3: Ainda bem que assim é.
2: Tem que ser dessa forma.
3: E de facto as pessoas são mais importantes em tudo na vida. Eu costumo dizer, se nós não gostamos daquilo que fazemos, não vale a pena fazer. É aquilo que eu lhe posso desejar para si, para toda a sua equipa, é a continuação de sucesso, de empenho criativo na vossa vida profissional, e que as pessoas saiam daqui de facto com um sorriso na cara e que saibam também, quando vêm, que não têm cadeira de rodas à espera.
2: Não.
3: Que é o mais importante.
2: Isso.
3: O Soutor, muito obrigado.
2: Obrigado.
3: Por este carinho que nos concedeu. Eu sei que está muito ocupado, tem muito que fazer, mas de facto acho que é importante as pessoas que nos veem e que nos ouvem saberem o que aqui no hospital tem de muita qualidade à espera deles, em caso de necessidade, é evidente, não é? Soutor, mais uma vez, muito obrigado. E disponha sempre de nós.
2: Obrigado.
3: Estamos aqui perto, não é?
2: Exato.
3: E estamos ao vosso dispor para dar lá para casa todas as informações que forem pertinentes, para que fiquem sempre descansados, que têm profissionais competentes para olhar por eles.
2: Muito obrigado.
3: Muito obrigado a todos vós também por estarem desse lado a ver e ouvir. Muito obrigado.
0: Recordamos a conversa com Eduardo Spires e também com o Dr. Afonso Ruano. Pode também ver em vídeo esta entrevista nas redes sociais e no site da Rádio Onda Livre.

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0: E hoje a minha convidada é uma das cantoras mais conhecidas do nosso país, começou a sua carreira muito cedo. Rebeca, tenho um grande orgulho e um prazer voltar a estar com ela. E de passagem pela nossa região, recebeu a rádio Onda Livre. Rebeca, já passaram, penso, mais de 28 anos de carreira.
1: Olá, meu querido, é um privilégio estar aqui contigo mais uma vez. Já tinha saudades tuas. Realmente já canto há muitos anos. Como Rebeca, sim, há 28 anos.
0: Tudo começou bem cedo, aos 17, penso.
1: Eu tinha... Não, foi bem mais cedo. Eu comecei a cantar aos 15 anos. Comecei a fazer casamentos, batizados, bares. Tocava e cantava. Eu acho que é uma grande escola, sabes? Eu fiz isso durante 5 anos. Depois, em 1997, entrei para a Espacial, para a editora, que ainda encontro lá e com todo o gosto, que realmente é uma segunda família.
0: Ora, álbuns atrás de álbuns, sucessos atrás de êxitos, há aqueles que tens que cantar em palco.
1: Sem dúvida alguma, senão as pessoas matam-me, não é? O meu nome é Rebeca e o teu qual é? O Porta-te Bem Rapaz, o Tira uma Foto Comigo, o Beijinho Português, que agora está muito na moda. Temos várias. O Irei Vencer, que é uma das canções que eu gosto muito e faz parte da minha vida.
0: Essa Porta-te Bem Rapaz é para mim?
1: É para ti, tens de portar muito bem, senão já sabes o que é que te acontece.
0: Ora, Rebeca, e ao longo destes anos de carreira, altos e baixos, como qualquer pessoa, porque a Rebeca, além de cantora, é um ser humano como todos nós, um percurso difícil?
1: Não te posso dizer que foi fácil, mas as coisas também, fáceis também, olha, se calhar não têm tanto valor, não é? Mas realmente tenho tido alguns percalços na minha vida, alguns dissabores, mas isso é como tudo, somos humanos, e isso não acontece só comigo, acontece também com outras pessoas.
0: E subir ao palco é uma outra energia?
1: É muito bom subir ao palco e ouvir aquelas multidões a cantar as nossas canções, sem dúvida alguma, que esquecemos totalmente dos problemas da nossa vida, e é dos melhores momentos que há no mundo.
0: Recuando aos tempos em que começaste a cantar, alguma vez imaginaste teres o nome que tens no meio da música portuguesa e atingir este sucesso?
1: Não. Eu nunca pensei em conseguir chegar onde cheguei. Aliás, eu costumo dizer que eu só sou cantora porque o meu pai me obrigou. Porque eu queria muito ser, mas não tinha coragem para. E então o meu pai empurrou-me, vá, entre aspas, e foi ele, sem dúvida alguma. Se não fosse ele, eu não era cantora.
0: Então eras o quê?
1: Eu acho que era médica, porque eu sempre gostei muito de medicina, sempre me fascinou muito a parte da medicina, e se calhar iria estudar para médica, não sei, médica de família, por exemplo, acho que faz todo o sentido.
0: Mas foi uma aposta, aliás, quase obrigada pelo pai, mas foi uma aposta ganha.
1: Foi uma aposta ganha e, sem dúvida, hoje estou muito feliz por ser cantora, sou realmente grata pelo público que me acompanha ao longo dos meus 28 anos de carreira e, é claro, pelo meu pai e pela minha mãe.
0: Para quem não conhece os concertos da Rebeca, tu tens dois tipos de espetáculos.
1: Neste momento trabalhamos só com músicos. Músicos, bailarinos, sempre. O concerto é sempre igual. Depois temos vários momentos musicais que uns são mais alegres, outros são menos alegres, mas isso é como tudo. Mas eu acho que gostava de vos convidar para verem um concerto meu e perceberem realmente como é que ele funciona.
0: E agora a família de palco cresceu também com a participação do teu filho.
1: Agora, há 3 anos para cá, tenho tido a sorte de ter um grande músico ao meu lado, que é o meu filho. Neste momento ele está no... Aliás, acabou o conservatório, fez o conservatório todo, os 8 anos, os 8 graus, aliás. E agora está na Universidade de Jazz, em Lisboa, e eu estou muito orgulhosa nele. Realmente, ele cada vez está melhor e é um privilégio tê-lo ao meu lado.
0: Antes de falarmos deste Beijinho Português, e esta é uma questão que eu costumo colocar aos artistas e que é um pouco difícil, de todas essas músicas que já gravaste, que já cantaste, qual é aquela que tu gostas mais de interpretar?
1: ao vivo, sem dúvida que o meu nome é Rebeca, porque as pessoas ficam loucas e é tão bom ouvi-las cantar que eu calmo e deixo-as cantar a elas. É sem dúvida, o meu nome é Rebeca. Depois temos, se me perguntares qual é a canção que eu

0: E pronto, e fizemos uma canção muito bonita, que aliás foi a Nikita. Eu pedi à Nikita para me fazer o género que eu pretendia, e ela fez exatamente o que eu queria, e nasceu o Irei Vencer.
1: A última, este beijinho português bem típico nosso, sim, que toca o coração dos nossos imigrantes, e nós temos aqui na rádio Onda Livre muita gente do estrangeiro que pede a tua música, e esse beijinho português está a ser um sucesso.
0: Está, olha, não estava à espera, achava que era mais uma canção, se calhar não vai dar certo, mas sabe, eu nunca acreditei muito, olha, não acreditei, por exemplo, no meu nome é Rebeca, e foi o sucesso que foi. O beijinho português aconteceu exatamente igual, estamos com muitas visualizações no YouTube, de um ano temos muitas, e sem dúvida que é de louvar, e estamos com uma grande produção, isso aí é verdade, e estou muito orgulhosa também.
1: Depois de um verão bem preenchido e uma agenda de norte a sul com muitos espetáculos, o inverno é a visita às comunidades portuguesas?
0: Sim, sim, foi realmente muito trabalho, tivemos muito trabalho este verão, foi quase todos os dias a cantar. Agora será o estrangeiro, como tu disseste, para cantar para todos os portugueses que estão lá a morar. Vou estar em França, vou estar no Luxemburgo, vou estar no Canadá a partir do dia 28 de novembro. Temos vários para fazer e estou muito ansiosa.
1: E as pessoas podem acompanhar também a tua agenda nas redes sociais?
0: Sim, sim, Rebeca Cantor Oficial, pode ser no Instagram ou no Facebook, ou no TikTok, por exemplo, podem realmente, tem a agenda e tem tudo aquilo que vocês pretenderem ouvir e ver.
1: Tu metes também um cunho quando te fazem a letra ou a música para ti, dás também a opinião?
0: Sim, sim, o Ricardo Landum, que é o grande compositor que toda a gente conhece, me acompanha também há tantos anos, há 20 e tal anos que eu trabalho com ele. Ele já sabe que eu sou um bocadinho esquisita e não gosto de qualquer coisa, gosto de colocar também lá o meu ADN, e isso tem vindo a acontecer há uns anos para cá, e o Ricardo já sabe aquilo que eu pretendo.
1: Ora, e a nossa região, a região de Trás-os-Montes, para ti é quase uma segunda casa, vejo cá muitas vezes.
0: Então, claro que sim, então, depois dão-me mimos, sabes como é que é? Dão-me mimos, dão-me coisas boas, eu não posso sair daqui porque começo-me a habituar.
1: O que é que admiras mais nesta região?
0: Principalmente a vossa comida, vocês têm comida mais bem confeccionada, acho eu.
1: E é uma menina de bom garfo?
0: Eu sou, não posso é comer muito, tenho que ter cuidado e, e comer só ali aquele bocadinho e pronto, provar, ok, tá feito, não posso comer muito porque não posso engordar, não é?
1: Já está a nova música a ser preparada ou ainda é cedo?
0: Não, não, já está feita, só falta mesmo o videoclipe, vai ser gravado no mês que vem, e se tudo correr bem, antes do Natal, sairá um novo single da Rebeca.
1: Que vai ser uma boa prenda de Natal.
0: Eu espero que sim, estamos a trabalhar para isso, é realmente uma canção bem bonita, diferente, uma coisa diferente também, eu gosto sempre de mostrar coisas, não digo estranhas, mas diferentes dos outros, eu não gosto de estar sempre a copiar, e isso vai acontecer mais uma vez, não posso é divulgar muito mais.
1: Mas mantens sempre a linha do popular?
0: Sim, sim, sim, sim, claro, claro que as pessoas estão habituadas a ouvir o popular da Rebeca. Não é tipo beijinho português, mas é diferente, vá, é diferente.
1: Temos que aguardar.
0: Não podem saber muito mais.
1: Rebeca, qual é a mensagem que deixas ficar aos teus seguidores e a quem neste momento ouve a rádio Onda Livre?
0: Olha, quero mandar um beijinho muito grande a todas as pessoas que me acompanham ao longo dos meus 28 anos de carreira. Obrigada pelo carinho, obrigada por estarem sempre nos bons e nos maus momentos. Isso para mim é fascinante, é muito gratificante. Por isso, beijos, desejo muito sucesso a todos vocês na vossa vida, e principalmente muita saúde.
1: Foi um gosto voltar a falar contigo, desejo-te imensas felicidades, aquele beijinho bem português, e cá esperamos a nova música.
0: Obrigada, meu querido, foi um gosto falar contigo também. Beijinho grande.

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3: São 23 horas. Boa noite. 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
2: É meia-noite. Boa noite. 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

Está lá? É da maternidade? Olha, minha senhora, já nasceu o meu filho? Como? Cesariana? Não, minha senhora, é um rapaz e nem sequer tem nome. Tem padrinho, mas o padrinho foi a pé à Noruega para fazer a digestão, só volta para a semana. Sim, senhor. Então podia fazer o obstáculo de ir lá ver. Da graça. Imagina, se cesariana, se isto é nome que se punha alguém. Faz-me uma raiva. Estas maternidades estão cada vez piores. Outro dia, uma senhora, a minha amiga, mandaram-lhe um filho tão feio, que ela a devolveu. Bem feita. Passados uns dias, está claro, mandaram-lhe outro melhor. Era, tinha 24 anos e era alferes. E ela já está contente. Está lá? Sim? Tem um sinal, sim, senhor. Aí, isso. Ah, está aí ele. Então, olha, pedi-o chamá-lo. A minha senhora, pelo amor de Deus, não lhe custa nada, perde um minuto e vai chamar o meu filho. Está bem. Muito obrigado. Ai, que coisa. Estas mulheres das maternidades não querem fazer nada, Jesus. Coitadas das clientes é que têm que fazer tudo. Dão material, a mão de obra, fazem força e pagam por cima. Também sou ministro, sabe? Está lá? És tu? É o pai? Então nasceste bem? Quantos quilos? Eia, cabruto! E a mãe, como é que está? Dói-lhe a cabeça? Vá lá, com 6,750 kg. Pois, isso com comprimido passa. Está bem. Olha uma coisa, na segunda-feira temos que ir ao registro. Sim, para te matricular lá ou não sei o que aquilo. Pois, não deve ser por causa do imposto profissional. Sim. Está bem, agora se arranjas aí duas testemunhas. Qual da acusação qualquer é? Só para dizer que já nasceste e que está tudo bom. Pronto. Está bem. Pronto, e também temos que ir ao dentista, que eu mandei-te fazer uma dentadurazinha postiça, muito pequenininha, que é para não andares agora para aí desdentado. E mesmo para comeres alfarroba, calfarroba. Faz bem. Está bem. Está bem. Olha, já te arranjei emprego. Já, sim. Vais para o Algarve vender terreno aos alemães. Sim. É verdade, olha, não faças xixi fora de plástico, hein? Tudo no plástico. Pronto, então adeusinho. Dá beijinhos à mãe. Deu. Olha, está lá! Já mamaste? Então mama.

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5: É uma hora. Boa noite.